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2: Hora certa.
3: 9:02.
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1: Congele alimentos. Usar o congelador a seu favor é uma forma de ter fácil uma comida gostosa e nutritiva sem precisar fazer grandes esforços. Frutas, carnes, doces, até pratos cozidos podem ser congelados em porções individuais. Você pode, inclusive, congelar o pãozinho da padaria, descongelar e comer como um lanche rápido, até a preguiça passar e você pensar em algo para depois.
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2: Hora certa.
4: 9:19.
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1: É com imenso prazer que eu convido a Rose da Banda Esmeralda e Cleiton Borges para nós prestar essa linda homenagem a todos os pais do Brasil.

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3: Hora certa.
4: 9:36.
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4: Hora certa.
5: 9h53.
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1: Falta de sono pode prejudicar outras pessoas. Se você dirigir com sono, pode se envolver em acidentes e machucar outras pessoas. Nos Estados Unidos, 8 mil pessoas morrem a cada ano em colisões envolvendo motoristas sonolentos.
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2: Hora certa.
4: 10 e 11.
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0: Não deixe que as pessoas te façam desistir daquilo que você mais quer na vida. Acredite, lute, conquiste, confie em Deus e seja feliz.
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3: Hora certa.
4: 10h31.
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0: 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Tenha força, tenha foco, tenha fé. 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
1: Estamos chegando aí, como é que estamos? Belmonte e Amaraí, Amaraí, saudade. É, Belmonte e Amaral, 5h52, olha a hora. Como é que estamos aí para a turma que se liga em 96? Um bom dia.

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1: 5h56, e a chuva persiste no estado do Rio Grande do Sul, terça-feira, e tempo não deve firmar aí até o final de semana, que marca aí a previsão. Estabilidade que segue nos próximos dias, com temperaturas abaixo da média. Aí com 9 graus da temperatura na capital do Pinhão. Mas temos aí o Bem Gaúcho.

0: 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Notícia na hora certa, no Sinal 6 horas. Drones atingem navios no Mar Negro e afundam embarcação perto da Bulgária. O governador Eduardo Leite e o governador eleito Luciano Zucco inauguram nesta terça-feira escritório de transição. Defesa Civil emite alerta para risco muito alto de inundação do Rio Uruguai em Uruguaiana, na fronteira oeste do estado. Céu nublado em Porto Alegre, agora faz 14 graus. A previsão para esta terça-feira é de chuva e possibilidade de temporais isolados nas regiões norte, nordeste e litoral. Durante a tarde, o sol aparece entre nuvens na região metropolitana. 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
2: Atenção na Avenida Assis Brasil, na altura do Jardim Lindóia, pouco depois da Bogotá em direção ao centro, porque tem um carro batido na mureta do corredor de ônibus e ainda se espera guincho para remoção do veículo. Tem, portanto, um estreitamento, uma faixa a menos por ali. Não chega a causar grande lentidão, porque o movimento é fraco também nesse horário. Com as informações do trânsito, Leandro Rodrigues.
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0: O candidato à presidência da República, Flávio Bolsonaro, cumpre compromissos de campanha no Rio Grande do Sul nesta quarta-feira. Acompanhado do governador eleito, Luciano Zucco, ele terá atividades na região metropolitana. A programação começa ao meio-dia, próximo ao dique do Sarandi, no bairro Sarandi, em Porto Alegre. À tarde, Flávio fará uma caminhada com comerciantes e moradores no centro de Alvorada e o último compromisso será uma mobilização no centro histórico da capital. A Polícia Civil abriu um inquérito para investigar um suposto ataque xenofóbico contra um juiz sergipano do Tribunal de Justiça de Pernambuco. O caso teria ocorrido em um restaurante de um hotel no bairro Praia de Belas, em Porto Alegre. Segundo o magistrado, ele foi insultado por um homem após perguntar sobre um prato típico gaúcho. O juiz afirma, porém, que as ofensas estavam relacionadas ao seu sotaque e à sua origem nordestina. Ele estava na capital gaúcha para ministrar uma palestra sobre violência de gênero na infância e na adolescência. 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Notícia na hora certa volta na Rede Gaúcha às 9 horas. Da redação, Flávia Simões.
3: Oi, obrigado pelas informações. 6:02, bora lá.
4: Hora certa.
3: 6:02.
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2: Estamos chegando, né? Tá feio, mas tá parecido. Estamos aí depois do feriadão e do dia da criança, do dia da padroeira do Brasil. Vamos aí, dia de São Pega, terça-feira com cara de segunda, o cara tem a ficar atrapalhado, né? Com ceração, com neblina, com garoa, e a previsão é que o tempo continua dessa forma aí pra nossa terça-feira. Buenos dias, esse 13 de outubro de 2026, como é que estamos aí? Depois do final de semana, depois do feriadão, estamos aí 12 de outubro, fases da lua, já estamos aí na lua crescente.

0: melhor. Lua minguante ainda lá, não te atrapalha das luas. 106, 10 graus a temperatura. Vamos ir aí para a nossa audiência.
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0: Comunicação, apresentação da Pasquale, juntos até as 9 da matina. Saudações tradicionalistas para a turma que já estão aí na hora da ordenha, já lidando com o bicharelo, já estão aí no trecho, turma que já estão na estrada, já um grande movimento também, já sendo registrado nessa manhã da terça-feira, a volta aí do feriadão. Quem está no trecho da estrada, toda atenção redobrada, também questão aí de neblina aí que temos aí em vários pontos aqui das ARS e BRs da região. Bueno, Salta do Berço, buenos dias, Pátria Gaúcha, sempre na parceria das melhores empresas, KM Supermercado, que hoje volta com as melhores ofertas para a dona de casa.

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0: Vamos lá, abrindo com o Rui Bireva. Rádio Cultura Amanhecer na Querência, levando até você a música do Sul. 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O dia do jeito que o gaúcho gosta. Um grande abraço aos ouvintes da 96 e a toda a gauchada espalhada pelo Rio Grande do Sul afora.

Ainda essa gente aí, buenos, e aí terça-feira com cara de segunda, né? É, o Rio Grande amanhece cantando quando a tradição fala mais alto. Bem gaúcho em 96,5. Primeiras informações da manhã, já atualizando questão do tempo. Chuva que persiste no estado do Rio Grande do Sul nessa terça-feira e tempo não deve firmar até o final de semana. É o que marca aí a previsão. A instabilidade que segue nos próximos dias com temperaturas abaixo da média. A chuva que deve atingir diferentes regiões do Rio Grande do Sul entre a madrugada e a manhã dessa terça-feira. Inclusive, no momento, é uma garoazinha leve. E ao longo do dia, a estabilidade se afasta e temporariamente para o oceano, permitindo a redução da nebulosidade e a presença do sol em alguns pontos aí do Rio Grande do Sul. No entanto, novas áreas de estabilidade podem se formar entre a tarde e a noite, principalmente na metade norte, que é a nossa região, e sob influência de uma massa de ar frio. O dia que permanece ameno no sul e no leste do estado, enquanto a entrada de ar mais quente favorece a elevação das temperaturas máximas na metade norte. Bueno, 6h13, buenos dias. Temos também as informações, El Niño deve atingir pico entre novembro e dezembro, com força inédita em 150 anos. Projeções indicam enfraquecimento gradual a partir do início de 2027. Intensidade maior não garante impactos proporcionais no estado. Uma das informações das primeiras informações desta manhã, da terça-feira. E no Grêmio, o presidente do Conselho Deliberativo do Grêmio instaura procedimento para avaliar suposto caso de racismo. Também nós temos no mundo, guarda revolucionária do Irã ataca navio em Hormuz e Rio Uruguai segue com alerta de inundação e mantém 48 pessoas desalojadas.

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1: Vamos em frente, 6:23 para a audiência, para os amigos aí, buenos dias. 6:23, melhora da gastronomia, lancheria Bonacina com o melhor do almoço, lanches, as pizzas, ou aquele picadão, né? 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Seguimos aqui com o Bem Gaúcho, lembrando que próximo domingo, dia 18, temos o grande almoço festivo, Comunidade São João da Picada Rosa, que tem na animação a super banda Mensageiro Legal. Todo mundo lá!

0: 11h27. Tem especial para a turma aí do Clube do Bailão aí do Sabiá, que domingo teve casa cheia. É, sábado agora tem bailão com a super banda Amor Mafioso. Bom dia! Temos aí o nosso break comercial das inserções da propaganda eleitoral gratuita, segundo turno. As inserções, depois a gente volta com mais músicas.
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0: São 6h27, bom dia!

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0: Se prepara, 6h34, só conferir por aqui as participações, audiência, amanhã da nossa terça-feira. Uma terça-feira com cara de segunda, né? O cara se atrapalha, mas é terça-feira, hein?
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0: Isso, depois do feriadão aí da Dia da Criança e da Mãe Aparecida, padroeira do Brasil. Um abraço aqui pros amigos aí da Barra do Galvão, da Três Pinheiros, da Zifa.
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0: Especial aqui pro nosso ouvinte aí, o Miro Teles, aí toda a família. Ele que deixa um abraço aí pra todos os parentes, né? Pessoal do Alto, o Norato aí de Barros Cansal, que no domingo, né? Também estiveram prestigiando a grande festa. Um abraço então pra esse povo aí de Alto Norato. Um abraço aí do Miro Teles e pra todos ouvintes, né? Audiência aqui da 96. E pro Zé Teles, né? O Zé Teles Lando, que ficou triste com o Grêmio, né? Não conseguiram ganhar do Colorado dessa vez, né? É, Zé. Tem um vice aí na linha? Opa, hoje caiu da cama, e o Derizinho dos Santos. Como é que tá, Neri?
2: Tudo bom? Manda um abraço aí pra todo o pessoal que estavam aqui no bar do Neri ontem. Manda lá pra minha sogra, lá pra minha irmã. Tudo de bom, Pérez. Um abraço, depois tudo. Manda uma música bem bonita pra nós cuidar aqui, tá?
0: Isso, e domingo temos aí o grande... Domingo não, sábado, né? Dia 17. O grande torneio de sinuca aí no bar do Nerezinho, né? A premiação será 75% do arrecadado. Inscrições e com preço especial. Então, sábado, quem gosta de uma sinuca... Já chega aí no rancho do nosso amigo aí, o Nerezinho.

0: Isso, falando que as inscrições aí do Bar do Nerezinho lá, pro grande torneio de sinuca agora pro sábado, 70% das inscrições é premiação para primeiro, segundo e terceiro lugar. Inscrições R$75, tá? R$100 aí com direito a duas vezes, então no sábado começa 14h, tá bom? Deixa eu mandar um abraço aqui à turma do WhatsApp aqui no 3389-1110. São os contatos. Ah, especial aqui pro Leandro Pancotti. Estamos aí. Pessoal aí da de Nova Alvorada, homenageando o seu Valmor Silva.
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0: Vamos aí das fazendas Baço Pancotti, uma homenagem aqui pro seu Valmor. Ô, Valmor Silva, um abraço aí em nome do Baço Pancotti e do Leandro Pancotti, pra turma toda.

0: E se tivesse...
1: Não, rapaz. Eu não... O Grenal não assisto mais. Não adianta.
2: Deixa pro Leandro Pancotti, tu assistiu os Grenais, tá bom? 6h40, bom dia.
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2: 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Daqui a pouco já de porteiras abertas, né? A turma da reposição lá, o Valmir Soares, o Valmir Forte, o Gustavo, como é que tá essa turma? E pro Eduardo Godoy de Moraes, tá fazendo uma homenagem aqui pro Pinga Fogo.

Valmir Soares, o Valmir Forte, o Gustavo, como é que tá essa turma? E pro Eduardo Godoy de Moraes, tá fazendo uma homenagem aqui pro Pinga Fogo. É, deu um empate, né? Quem vai levar os 5 mil aí das apostas? E o Palmeiras meteu de apá no Corinthians.

0: É músicas do Marco Aurélio, Prece ao Patrão do Céu. 6h46, em nome da Empório de Lices, Padaria e Confeitaria.
1: Hora certa.
0: Não perca a hora, 6h47, bonzinha.
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Aí o amor de gaúcho com o Teixeirinha. Já fechando por aqui a primeira hora, na força da Erva Mate Cultura Gaúcha. 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Semana que vamos ter aí sorteio da nota premiada aí na próxima sexta-feira, dia 16. Bom dia! Na sequência tem o espaço da propaganda eleitoral gratuita. Depois a gente volta com mais músicas e informações. Programação Cultura da manhã da nossa terça-feira, 13 de outubro de 2026.

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Era uma Mato Cultura Gaúcha. Um bom dia.

0: em frente, já já tem um espaço da propaganda eleitoral. Segundo turno, tá? Pessoal pedindo loterias para hoje, vamos ter aí a... Hoje não vai ter, não vamos ter Mega, né? A Mega que acumulou novamente vai pagar 150 milhões para amanhã, dia 14. Para hoje tem o Loto Fácil que paga 13 milhões. Temos Quina que ainda está acumulada, para hoje vai pagar 34 milhões. E também para amanhã temos a Dupla Seda, né, que paga 8 milhões. Para hoje temos sorteios da Dia de Sorte que paga 100 mil. Logo mais a gente também atualiza aqui os números.
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0: 11h6h59, já já o espaço da propaganda eleitoral gratuita, depois a gente volta. Que os

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1: Nacional, 6 horas, 59 minutos, 50 segundos.
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9: Hora certa.
10: 7:10, a hora certa, manhã da terça-feira. Neblina, uma garoa fina, né? E a previsão é que continua desse jeito pra hoje, hein?
11: Que moreninha marota, essa de slack amarelo.
10: Chega tempo do slack, né? 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

0: certa.
1: Isso, não perca a hora, Casa Nova, 7:20, bom dia.
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1: Ah, daquele jeito, né? Mas vamos lá, só vamos firme e forte, né? Terçou. Cara de segunda, mas é terça, gurizada. Fala. Depois o feriado do Dia da Criança, depois a grande festa de Aparecida, que segundo aqui a organização foi uma das maiores festas aí dos últimos anos.

0: de amanhã.
1: 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Há pouco eu falava aqui da grande festa de Aparecida, uma festa histórica. Parabéns aí a todo o conselho, a todos aí da comunidade, né, que estiveram juntos, a toda a equipe organizadora, a comunidade Aparecida do Gramado, pelo sucesso dessa grande celebração, recorde de público mais uma vez, de fé renovada e uma comunidade unida pela devoção à Mãe Aparecida. Sucesso na fé e na organização, então. Parabéns aí à grande organização, a todos que estiveram juntos, né, para o grande sucesso, essa festa histórica aí da comunidade Aparecida do Gramado. Só um recadinho aqui, o pessoal ainda que não pegou os prêmios, né, com a organização lá, tá bom? Isso, os prêmios da Arifa, que eram 33 valiosos prêmios. Oi, Alexandre. Um abraço aqui pra Genoveva Costa Ribeiro. Como é que tá, Genoveva? Lá no Formigueiro, como é que tá? A moça dos ovos de codorna, né? Ela e o Ayrton. Aqui pros nossos ouvintes aí, o nosso artista aqui, o Valmor Bordi, como é que estamos?
2: Bom dia, Pascoal. Tudo bem contigo aí? Opa. Estou em São Bruno, Santa Catarina. Toquei na região aqui esse fim de semana. Olha, e posei por aqui.
1: Que beleza.
2: Hoje vou pra Cidreira. Gostaria, se tu permitisse, fazer uma homenagem para o Ney Borges, filho do tio Aldo Borges, que teve no aniversário ontem. E também para Valdete Cunha,
1: olha,
2: minha prima, que também teve aniversário ontem.
1: A Valdete, Valdete,
2: Deus
1: parabéns.
2: Abençoe todos vocês aí, dando muita paz, muita alegria, muita saúde e muita felicidade. Se puder, tocar uma música minha em homenagem a eles e a todos que estão ouvindo Rádio Cultura. Grande abraço, ficam com Deus.
1: Então, tá aí, né, para os aniversariantes, um abraço para ti, Valmor, que faz sucessos em outras regiões, outros pagos, né? Cria da Fontoura Grande do Sul. Gaúcho. Gaúcho Alegre com Valmor Bordi. Bom dia, 7h29.

0: fala com o nego Mário, não bateu mais solito, né? É, com a erva bate-vinda, bom dia, bom dia.
1: Agora eu tenho uma ginoca parceira.
0: 6h31, Cultura FM e o Som do Sul. A grande região. Mais uma vez aqui um abraço à turma que marcou presença no final de semana. As festividades, né? As procissões, os peregrinos, os devotos, né? 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

0: Isso, a vida aí dos motoras, né? 7h36.
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0: Bom dia. 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

0: Estamos em frente desse tranquito das 7h47. 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Nosso buenos dias para a nossa audiência aqui na programação Cultura. 15 para as 8.
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0: lembrando. 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Vamos em frente. Vamos de música, charla de galpão, pra dançar, 7h52. Só lembrando aí que o nosso telefone da participação é 3389-1110, tá? Pessoal pedindo do Grenal, ó, tudo empate, tio.
2: Eu não, Grenal não assisto mais.
0: Que bom.
2: Não adianta, é o juiz que decide.
0: Ah, esquebar. Se
2: botaram fogo numa caixa d'água... Tá uma serração, que Deus o livre, rapaz. No sol não quer aparecer.
1: Mas fandango bom.
0: É isso aí, galera. Um abraço aí pra turma aí das planagens da...
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0: É, não deixa o homem trabalhar, né? Agora tá com o maquinário novo, né? Deixou o maquinário parado aí, pinga.

0: Cosa bem boa, né? 7h53. Deixa eu mandar um abraço especial aí pra turma aí do restaurante Lancheria Sabor da Casa. Olha, tá contratando cozinheiros, né? Quem quiser trabalhar aí pode começar hoje, né? Um abraço lá pra equipe toda aí do Sabor da Casa, o melhor do cardápio, da culinária.
1: Ô, De Pascoal.
0: Como é que estamos aí?
1: Dá um favor pra mim, me dá um grito aí que... Contratando aí uma extra, pode ser extra, das 11 às 5 da tarde, tá bom? Urgente, pode começar hoje se quiser. Mas é um extra, né? Das 11 da manhã às 5 da tarde.
0: Então tá aí, pra quem quer trabalhar aí, tá aí, vaga de cozinheira, ou pra extra, né? Ou pra direto, né? Pode ligar, mandar um WhatsApp aí pro Chupim aí, né? É, do restaurante Sabor da Casa, 51. É o WhatsApp 555, né? 981-52-50-88.
2: Mas que fandango bom!
0: Ui, galete! Mas vamos em frente, vamos em frente. Fandango bom é agora dia 24, lá no Bar do Baixinho, que também tem cancha de bocha, né? E Baixinho Padilha, um abraço pra ti, pra família. O Baixinho, a Janice.

Isso, e aquela bambacha, uma canuda bonitaça, né? É, aqui na Agro, Três Pequenos. Um abraço aí pro Adriano, pras meninas do atendimento, né? Estava vendo aqui informações da hora para atualizar a audiência. Prazo do Simples Nacional de 2027 até quinta-feira, hein? No período para empresas que desejarem aderir ou retornar ao sistema, deve ser as mudanças da reforma tributária, né? Quem permanecer aí deve definir ainda como pretendente recolher a IBS ou o SBS, né? Então, o prazo do Simples Nacional de 2027 é até quinta-feira. Também temos informações aqui do Enem, exame em novembro, Enem alerta sobre escolha de idioma, questionário e locais de provas também aí para o ano 2026, tá bom?

0: Pessoal, pedido do tempo, né? Terça-feira ainda tem chuvas, né? O tempo velho não deixa os homens plantar, né?
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0: Vamos em frente, Moisés Oliveira, razões de vida, né? Razões de vida. Parazinha. Terçou é terça, não é segunda, é terça depois do feriadão. E quem tá no trânsito retornando aí do feriadão, né? Toda atenção, né? Tava vendo aqui acidentes que deixam pelo menos 10 mortos no estado em virtude de acidentes, né? Colisões, atropelamentos e capotamentos foram aí registros durante o feriado. Inclusive Carazinho, que também teve um acidente com vários mortos aí, né? No dia de ontem, né?

0: E para os gremistas, né? O Renato, né? Número de estrangeiros gera debate no vestiário. Mas essa agora o Renato Portaluppi achou, né? Tia? Vai capinar uma grama fina, Renato.
1: Essas são as razões da vida.
0: Então tá aí, gremistas e colorados, né? 1-1 no Grenal, né? Tia? Ninguém quis ganhar, né, tia? Era pro Inter ter ganhado, diz aqui o Joelson. Mas tudo igual, 1-1. É um grito.

0: 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Parece, vai, se enfrenta, se enfrenta, se enfrenta. 8 horas em ponto, nacional reforçando aqui para o domingo que vem. Comunidade São João da Picada Rosa tem aí o grande almoço festivo, né? Domingo que vem, dia 18. Meio dia então o almoço, cardápio tem massa caseira com galinha, salsichão, galeto, salados diversos. E 14 horas começa a grande domingueira com a banda Mensageiro Legal do Pingo, tá bom? Ingresso só para o almoço, né? É um ingresso para o almoço e domingueira 50, tá? Valor dos ingressos R$50 para o almoço e domingueira e somente para a domingueira. Daí eles pagam 15, elas pagam 10 e o casal paga 20. Tá? Um domingo que vem todos lá para o São João Picada Rosa. Esse grande almoço festivo, tá? Teve ganhadores de ingressos aí para o almoço festivo, né? Quem ganhou aqui pode ele tirar aqui na Rádio Cultura, tá bom? 8 em ponto. Ô, oh, terça-feira, né? Nessa é o Zaluar. Um abraço aqui pro ouvinte Zaluar. Ontem dançou todos lá no Adivar do Queno, né? Tivemos o Adivar do Queno, um grande público, né? Casa cheia, ô, oh, coisa bem boa, né, senhor Romário? Romário, aí o popular Queno aqui na descida do Britador. Teve até banda, né, tia?
1: Bom dia, Pascoal. Tudo tranquilo aqui, é o Zaluar. Pascoal, quer pedir uma música pra mim que tava no aniversário ontem? 44 anos de idade.
0: Opa, Zalo, parabéns aí.
1: E pra minha mãe que tá escutando teu programa aqui na rua Castelo Branco. Podia ser qualquer uma do Diego Costa e Ana Gaúcha. E muito obrigado por atendido.

0: Diogo Costa, que botou a turma pra dança, né? Lá na grande festa de Aparecida, né? Teve também o show da Nath Gaiteira, teve Lena dos Teclados, tem Linick Gaiteira, né? Que também abrilhantaram o grande evento e eles, né?
1: Pai, vou chorar a minha sorte.
0: Um abraço, Salvo, não convidou a gente pra Diver ontem, mas que tal, ali? Parabéns aí pro Zalo, pro Keno,

0: 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Bora lá. 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Bom dia, vamos lá, hora de informações.
1: Tem acidentes com danos materiais travando o motorista na largada da manhã. Tem ocorrência nas alças da Assis Brasil com a Freeway, causando uma fila para o motorista que está fazendo o caminho em direção às pontes do Guaíba, nesse cruzamento com a Assis Brasil. Depois, na própria Assis Brasil, em direção ao centro, vai ter uma retenção a partir do triângulo da Assis Brasil. Um veículo que bateu ainda no final da madrugada, tem a frente toda destruída, precisa de guincho para retirada e isso ainda estava pendente até o avançar quase das 8 da manhã. Tem lentidão para o motorista que está descendo da 448 para a Freeway, aparente ocorrência em atendimento nesse ponto, e na subida da 448 da Freeway em direção ao Vale dos Sinos, também tem veículo que bateu na mureta e tem Polícia Rodoviária Federal e Via Sul providenciando a remoção do carro. Com as informações do trânsito, Leandro Rodrigues.
2: O Rio Uruguai permanece acima da cota de inundação em 3 municípios na fronteira oeste. Em São Borja, o nível atual é de 10,38 metros, com tendência de elevação. A cota de inundação no local é de 9 metros. As aulas na rede municipal foram suspensas hoje por conta da chuva. Em Itaqui, a água está em 9,63 metros, mais de 1,30 metros acima da cota de inundação. E a cheia afeta 145 pessoas, conforme a prefeitura. Em Uruguaiana, a medição é de 9,84 metros, sendo que o patamar de inundação começa em 8,50. O balanço mais recente indica 169 pessoas fora de casa. Ainda nesta edição, foragido por tráfico de drogas, é preso após abandonar filho adolescente na BR-290 em Uruguaiana.
3: Papaleão 14 é internado para operação de retirada de nódulo no pulmão.
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3: O Papa Leão XIV será internado hoje em hospital de Roma, na Itália, para retirar um nódulo no pulmão. O pontífice anunciou a descoberta da lesão durante uma oração no Vaticano no último domingo. Segundo ele, o nódulo foi detectado em estágio inicial. A agenda oficial do Papa foi cancelada até o dia 20 de outubro e a previsão é de que a recuperação leve cerca de uma semana. Ainda não há informações sobre a manutenção da viagem do pontífice à América Latina, prevista para novembro, com visitas ao Peru, ao Uruguai e à Argentina.
2: A Ucrânia anunciou hoje que suspendeu por 2 dias ataques a refinarias e outras instalações energéticas da Rússia. A medida ocorre após o presidente dos Estados Unidos, Donald Trump, divulgar um cessar-fogo em estruturas do tipo entre os países no domingo. Ontem, o presidente ucraniano Volodymyr Zelensky acusou a Rússia de não respeitar a trégua. O governo russo afirmou hoje que nenhum ataque da última noite atingiu instalações energéticas e que negociações estão em andamento. Agora em Porto Alegre, temperatura de 15 graus, 8:07.
5: Serviço.
3: O Cine Municipal de Porto Alegre disponibiliza a partir de hoje 1.675 vagas de emprego. O encaminhamento pode ser feito nos postos de atendimento do Cine. Também ocorre nesta terça mais uma edição do Feirão PCD, das 9 horas ao meio-dia, no espaço de oportunidades do Cine Municipal na Rua Uruguai, no centro da capital. O evento oferece 350 vagas para pessoas com deficiência.
2: A Prefeitura de Porto Alegre inicia hoje as visitas domiciliares para atualização do Cadastro Único. A ação prevê atender mais de 21 mil endereços onde moram pessoas que vivem sozinhas e recebem o Bolsa Família ou o benefício de prestação continuada. As equipes vão trabalhar de segunda a sexta-feira, das 8 da manhã às 5 da tarde, ao longo dos próximos 6 meses.
3: As viagens da Transurb entre Porto Alegre e Novo Hamburgo passam a durar 55 minutos a partir de hoje. A redução de cerca de 5 minutos no trajeto é resultado dos avanços na recuperação do sistema de sinalização, danificado pela enchente de 2024. Com a melhoria, os trens voltam a circular em velocidade normal em trechos onde havia restrições por questões de segurança. A diminuição no tempo de viagem também resulta em novas tabelas horárias de operação do trem. Em instantes, pastor é morto dentro de igreja no Vale dos Sinos.
2: Um homem procurado por tráfico de drogas foi preso após abandonar o filho de 15 anos no acostamento da BR-290 em Uruguaiana, na fronteira oeste. O adolescente foi encontrado sozinho pela Polícia Rodoviária Federal nessa segunda-feira e encaminhado ao Conselho Tutelar. A partir das informações do jovem, os policiais localizaram o pai dele em um táxi abordado em frente à unidade da corporação. Outro passageiro, com um mandado de prisão em aberto por homicídio, também foi preso.
3: Um pastor foi morto a tiros dentro de uma igreja em São Leopoldo, no Vale dos Sinos, na noite de ontem. Conforme a Brigada Militar, testemunhas relataram que dois homens encapuzados entraram no local, no bairro Arroio da Manteiga, e realizaram os disparos após uma discussão. O pastor, identificado como Cláudio Roberto da Silva, de 53 anos, morreu no local. Os criminosos fugiram. A Polícia Civil investiga o caso. A vítima será sepultada amanhã no cemitério da feitoria.
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3: A próxima edição será ao 12:50. Bom dia.
0: Bahia, 8:10, as informações. Um abraço aqui para o nosso apresentador, o José Carlos Pinto. Como é que estamos? Um abraço, bom dia. Tá ali o grande velho, né? Um abraço especial aí para a turma e também os apresentadores, o Zé Lima, que teve aí na última sexta, no grande programa das crianças, São Roque Abipau.
6: Uma vez num outro estado, é pedir uma informação.
0: É o seu Antônio Veloso. Um abraço aí pro Veloso aí, que tá enjoado já de chuva, de chuvisqueiro, de intempéria. É, vai mais uns dias desse jeito aí, Veloso.

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1: 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Vamos lá, porque tem aniversariante, sou Rock Avipal. Abraço especial aqui pro nosso ouvinte, lá, o seu Darlin Nunes, que hoje completa mais um ano de vida, né? Em nome aqui da sua filha, aqui a Mike Nunes, toda a família. Estamos esperando os convidados, né? Os parentes, para trazer a carne que o fogo lá o Darlin faz, né? Então, parabéns aí, 74 anos de vida aí da sua filha e de toda a família que te deseja tudo de melhor, vida longa, seu Darlin. Especial aqui da tua neném, a Mike, e de todos aí do São Roque. Um abraço também especial aqui da turma, aqui da Rádio Cultura, da Família Cultura também, te homenageando, tá bom?

Oh, seu Dar de Felicidade, né? E o Juras, vai ter, claro. Né? 8 com 19, tá aí os Garotos de Ouro. E o bem gaúcho, né?

0: nossa casa.
1: Então tá aí, seu Darlene Nunes. Felicidades, muitos e muitos anos de vida.
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1: Polícia Federal conclui inquérito sobre morte de delegado durante operação em Passo Fundo. Investigação conclui que prática do homicídio doloso qualificado e 3 tentativas de homicídio. 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

0: Vamos em frente para aqui, né? Seguimos 8h31.
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0: Vai falando em meu guri, né? Hoje temos aí o nenê aqui do Jair Borba, né? O Jair Fragato, tá de nível, né? 9 amigos hoje. Ah, como é que estamos aí, Jair? Pessoal lá de Barros Cassal.

0: Isso, então tá aí, né? Uma homenagem especial aí pro Nenê aqui do Jair Móvel. Fala aí, Tia, como é que estamos?
1: Bom dia, Pascoal, tudo
0: Opa.
1: Bem? Ô, Pascoal, quero fazer uma homenagem pra uma pessoa muito especial.
0: Opa,
1: que quer aniversário hoje, o meu filho Marcos Guilherme. Então,
0: Marcos.
1: 9 aninhos hoje, ó. Tá ficando mais velho, meu filhinho lá. Quero desejar pra ele muita saúde, muita paz, muita coisa boa na vida dele. Que Deus sempre ilumine os passos dele. Receba a homenagem do pai dele, da mãe dele, dos irmãos, do vô, toda a família, que ele continue sendo essa pessoa maravilhosa que ele é, esse guri abençoado que ele é. Toca lá que é essa música pro Marcos Guilherme.
0: Então tá aí, meu filho, né? Tá aí, cheiro missioneiro nas gaúchas até as 9. Depois a gente moda aí todos os estilos de mescla, né? Cheiro missioneiro canta aí pro Marcos Guilherme, que hoje é 9 anos, né?

0: com seus brinquedinhos.
1: É, já tá um rapaz, né, tchê? É, 9 anos de vida, né? Felicidades, então, aí pronto. Oito e 33, bom dia.

Marco Velho, grazie. Fala, vamos lá, porque o tempo é curto, né? Já temos unidade móvel aí. João Oliveira na Grande Porto Alegre, ligadito, só o Grêmio não ganhou, né? Mas fazer o quê, né? Tem que jogar mais futebol aí pra ganhar, né? Não adianta chorar, Renato. Agora arrumou desculpa, a desculpa que tem os jogadores que falam outra língua, né? Não consegue, ai meu Deus. É o Jesus. Temos também o Ronaldo Vieira, violeiro, como é que tá, Ronaldo? Um abraço pra ti. Uma música apaixonada gaúcha pra nós aí, que estamos aí na Vila Candinha, né? Agora não é mais Ronaldo Violeiro, é gaiteiro. Amor.

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0: 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Vamos! Bica, bica, bica, bica, meu carro. Vamos em frente por aqui, 20 para as 9. Um abraço especial aqui para a nossa audiência, né? O pessoal de Barros Castal. Também aqui um abraço aqui para o seu Miro Barba, né? E também o Miro aqui da Pequena Casa Grande.
2: Bom dia, Pascoal. Toca uma boa aí do Amado Batista aí para nós aí. Foi a seca aí. Tomando chimarrãozinho aqui. Então, esperando o tempo, vai clarear, vai chover.
0: Então tá aí as gaúchas até as 9, Miro. Fica meu galo aí pra turma aí, né? Da erva, né? O seu Miro, a família toda.

0: 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Já voltamos. 8h43, manhã da terça-feira, 13 de outubro.
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0: e saúde a todos.
1: Isso, mais uma vez aí um abraço para toda a criançada. Ontem era o dia da criança, né? Criança de hoje, o futuro de amanhã. Educar com amor é plantar sementes para um mundo bem melhor. Então, pais, lembrem-se, seus filhos não precisam apenas de presentes, precisam de sua presença, de seu carinho, de seu amor, tá? E falar em crianças, agora, final de semana, a comunidade Menino Jesus de Praga e da Vila Canzinha vai ter uma grande festa para a criançada, né? Uma festinha em homenagem às crianças. Agora, sábado, dia 17, a partir das 14h, no Salão Menino Jesus, aí da Vila Canzinha, tá? Lembrando que vai ter hot dog, os cachorros quentes, vai ter doces, vai ter brinquedos e muita diversão. Então, todas as crianças sintam-se convidadas de 0 a 12 anos, tá bom? Aí pro sábado, dia 17, então, essa grande festa aqui na comunidade Menino Jesus, a festa das crianças, tá bom? 8h54.
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1: Coisa bem boa, né? 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

0: primeiro compadre Caíco aí. Tá lá escutar aqui. Tá tudo, pessoal, escutar aí.
1: Tá aí, né? O seu Nerezinho que acordou cedo, né? 6h30 da manhã já tava mandando o recado dela. Agora sábado ele vai ter lá um torneio de sinuca, né? Com a premiação especial, tudo prêmio em dinheiro, né? Vamos lá. 8h56.

0: Fui direto ao
1: tá em sucesso do Kaique, né? Bora!
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1: Só um recadinho, né? Uma notícia boa, né? Da grande organização da festa, também da família, né? Durante o evento lá. É um problema aí com a neta lá do pintado, mas tá tudo ok, né? Tá se recuperando aí do tombo do cavalo, na saída da festa, né, em Nossa Senhora Aparecida. Não chegou a quebrar o braço, né? Só tirou aí o pulso e machucadura, graças a Deus, né?

Ah, vai ter que fazer uma cirurgia também lá. Então, melhoras aí, né? Mais bravo que o temporal. Talvez aquele tedel de moto e cavalo, né? E muita vez o cavalo se assustou, né? Deu todo aquele problema, mas graças a Deus tá tudo bem. Então tá bom, né? Proteção aí da nossa mãe Aparecida. A gente já vai ficando por aqui, sempre, sempre aí com a proteção também dos nossos padroeiros da capital do Piauí, São Roque, Santa Terezinha. 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Bom, fechando uma baita semana, uma baita terça-feira para todos. Na sequência tem notícias e informações. Depois balança. 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Né? 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
1: 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Notícia na hora certa, no sinal 9 horas. Viagem de trem entre Porto Alegre e Novo Hamburgo tem tempo reduzido para 55 minutos a partir de hoje. Papa Leão XIV chega ao Hospital de Roma, na Itália, para a cirurgia de retirada de um nódulo no pulmão nesta tarde. A agenda do pontífice foi cancelada até 20 de outubro para a recuperação. 11 marinheiros seguem desaparecidos após ataque com drones a dois navios na costa da Bulgária, no Mar Negro. Governos búlgaro e ucraniano acusam Rússia pelo bombardeio. Tempo fechado em Porto Alegre, agora faz 16 graus. O tempo continua instável no Rio Grande do Sul. Pancadas isoladas de chuva atingem todas as regiões. 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
2: Já está liberada a Avenida Assis Brasil em direção ao centro, na altura do Jardim Lindóia, onde tinha carro batido desde o final da madrugada. Guincho já removeu o veículo, o trânsito começa a normalizar. No interior do estado, atenção na RS-149, entre Nova Palma e Pinhal Grande, tem rachaduras no asfalto, há uma interdição parcial da pista, os bombeiros sinalizaram o local e o batalhão rodoviário da Brigada Militar também está acionado. Com o trânsito, Leandro Rodrigues.
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1: Governo eleito de Luciano Zucco inicia hoje atividades em gabinete provisório no Instituto Caldeira, na capital.
3: O governador eleito Luciano Zucco inicia logo mais aqui no Instituto Caldeira suas atividades no que deve funcionar como uma espécie de gabinete provisório de governo. É a chamada Casa do Diálogo, é como o futuro governador do Rio Grande do Sul chamou esse espaço, que ficará instalado aqui no Instituto Caldeira, Zona Norte de Porto Alegre, para reuniões de articulação política que começam já hoje. As primeiras atividades logo mais serão do governador eleito Luciano Zucco com ex-governadores do estado e depois, na sequência, com representantes de partidos políticos aliados. Ainda na agenda de hoje, o governador eleito, Luciano Zucco, tem a inauguração do escritório de transição de governo na região central de Porto Alegre, um ato de inauguração na primeira hora da tarde, com participação do atual governador Eduardo Leite. Do Instituto Caldeira, Zona Norte de Porto Alegre, para a Rádio Gaúcha, Gabriel Jacobsen.
1: Três pessoas foram presas nesta manhã em São Paulo durante uma operação da Polícia Civil contra empresas de apostas esportivas ilegais, as chamadas bets. O grupo é suspeito de explorar as plataformas, praticar fraudes e lavagem de dinheiro. A justiça autorizou o bloqueio de 154 milhões de reais. Os nomes das empresas envolvidas não foram divulgados. 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Notícia na hora certa, volta na Rede Gaúcha às 10 horas. Da redação, Felipe Baques.
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4: Muito bem, notícia na hora certa. 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
5: 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Hora certa.
4: 9:05.
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0: 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Bom dia, Joelson.
1: Opa, bom dia, galera. Bom dia. Estamos chegando por aqui no Balança Região. Terça-feira, depois de um feriado de Nossa Senhora Aparecida. Que bom estar com vocês em mais uma edição do nosso Balança Região. Depois da comunicação de Adroaldo Dal Pasquale com Amanhecer na Querência. Começando com tudo a nossa terça-feira, né? Terça-feira diferente, meio da semana quase aí, né? E nós vamos iniciando por aqui um baita feriadão, um movimento intenso aí na BR-386. Desde o final de semana, da sexta-feira. Começou na quinta, sexta, sábado, domingo, ontem também. Hoje também deverá ter bastante a volta do feriadão aí também, né? E o tempo que tá bastante com cerração aqui na região do Alto da Serra do Botucaraí, até tem que ter um certo cuidado. Tivemos acidentes que foram registrados na Serra de Pouso Novo também, né? Inclusive a pista bastante lisa, onde dois carros acabaram até perdendo o controle, batendo aí nos guarda-reios também, né? Mas apenas danos materiais até então. Graças a Deus não deu mais nada de gravidade, mas é impressionante o que a gente viu aí nas reportagens e o cuidado tem que ter, principalmente em locais como esse, serras, né, no asfalto, enfim, tem que ter sempre muita atenção. 9h12, bom dia pra você que se liga na cultura, gente. Muito prazer, eu sou Joelson da Rosa, teu amigo, de segunda a segunda por aqui, na 96.5, e você que tá na sintonia com a gente, vai mandando ver também no 5433891110, junto com a parceria do restaurante Pizzaria Cafeteria Brisa do Pinhão, do Jonathan e da Pamela. 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Muito bem, 5433891110, nosso WhatsApp que você manda ver a partir de agora. Inclusive hoje, dia do fisioterapeuta, né? Dia mundial também do escritor. Fica o nosso abraço a todos os fisioterapeutas, parceiros aqui da 96.5. Bora que bora, WhatsApp já liberadaço, né, produção? Tudo ok?
2: Tudo certinho.
1: certinho então, vamos lá, 5433891110 juntos com Zezé de Camargo, começando por aqui, Irmãos da Lua, Amigo das Estrelas, uma excelente semaninha, gente, pé na tauba, bora ser feliz!

0: Malhação e Gustavo Lima, 923.
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2: Hora certa.
0: 9:24.
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11: Olá, que alegria ter você. Vamos conferir as previsões para Áries, Touro e Gêmeos?
12: Áries, Touro, Gêmeos.
11: Para você, de Áries, o início do dia vem com favorecimentos para lidar com investimentos. Que bom! Assuntos com parentes e pessoas do seu convívio são tocados e todos passam por um processo importante de cura. Use sua expressão com sabedoria. Cor do dia, vermelho. Número da sorte, 38.
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11: Agora para Touro. O dia inicia com resultados em equipes e projetos. Assuntos financeiros e investimentos são tocados. A situação ativa a necessidade de curar questões entre pessoas importantes que interferem em seus recursos materiais. Cor do dia, marrom. Número da sorte, 4.
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11: E para você, de Gêmeos, inicia o dia com boas reflexões internas sobre o futuro e metas. Que maravilha! O dia ativa situações que te deixam em destaque. É positivo encarar as experiências como uma oportunidade de curar cicatrizes do passado que se manifestam no presente. Cor do dia, bege. Número da sorte, 32. Daqui a pouquinho eu volto com mais previsões do Guia Astral, trazendo Câncer, Leão e Virgem. Não saia daí.
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0: Polícia Rodoviária Federal apreende 62 quilos de cocaína e que entravam no Rio Grande do Sul pelos campos de cima da serra. A abordagem ocorreu na BR-116, em Vacaria. 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
1: 9h33, gente, vamos nessa, né? Final de semana de Grenal também, né? Tivemos o Grenal no domingo e um jogo aí que é marcado em 1-1. É um jogo de empate. Internacional até abriu o placar, na sequência aí, né? Foi o empate da equipe gremista e o placar ficou assim, em 1-1 para ambas as equipes do Grenal na Arena em Porto Alegre. 9h34 agora, gente. 9h34 agora, né? Final de semana, BR-386. Nós tivemos aí, inclusive, até nós postamos aí nas nossas plataformas da Cultura FM o alerta, né? Sobre o feriado aí nas estradas, as pessoas terem cuidado, né? Inclusive, na última segunda-feira, nós tivemos aí também na manhã aí de domingo uma colisão de um Focus com placas de Sarandi num guard-rail por volta das 6 horas da manhã, né? E que invadiu a pista contrária, também colidiu na defensa no quilômetro 306 ali, e ambos os casos chovia no momento. O trecho, que tem registrado sinistros nos últimos meses, possui pista simples, curvas acentuadas e aclives, né, e declives, além de baixa visibilidade em caso de chuva e neblina e o fluxo intenso previsto para o retorno. A Polícia Rodoviária sempre orienta que, para reduzir a velocidade e respeitar a sinalização, manter a distância e a de segurança, não realize nenhuma ultrapassagem proibida no trecho, em caso de chuva ou neblina, utilize o farol baixo, não utilize o celular ao volante, planeje uma viagem se possível, evite os horários de pico também, né? Então, importante aí, hoje deverá também ter movimentação aí na BR-386 com a volta aí também do feriadão, né? Então, essas informações que é importante a gente vai trazendo para você aqui na Cultura FM. Vamos que vamos! 9h36, deixa eu mandar um abração pra galera aí que tá na audiência com a gente aí também, né? Dá um abração aí pra hoje, pessoal que tá de aniversário, parabéns, felicidade, muitos anos de vida para Mari Romancini, saúde, felicidade, tudo de bom. Também para Daiane Cristina Mocelin, para Dona Gineci Weber Franco, parabéns. Aí também para o Gilmar Piovesani, também de aniversário hoje o Everaldo da Silva, grande Everaldo, um abraço. Para o Claudir Bido, também para Mirela Souza da Cunha, para Adriana Gonzatti e para Geni Piovesani, parabéns, felicidade e muitos anos de vida aos aniversariantes dessa terça-feira, hoje dia 13 de outubro. Saúde, felicidades e tudo de bom. Muito bem. Bom dia, aqui é a Cristina da Cruz, da linha Cosmos, São José Derval. Peço a música do Zezé de Camargo e Luciano, qualquer uma deles, ok? Obrigada, valeu, um grande abraço. Obrigado pela sintonia. Vamos que vamos, seguimos por aqui na 96.5. Bom dia, gente.

0: deixe que as pessoas te façam desistir daquilo que você mais quer na vida. Acredite, lute, conquiste, confie em Deus e seja feliz.
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2: Hora certa.
3: 9h44.
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7: Chegou a hora de conferir mais previsões para o seu signo.
6: Câncer, Leão, Virgem.
7: Para você de Câncer, o dia começa com conclusões que interferem positivamente nas suas crenças. Sentimentos reprimidos são ativados e pedem cura, com práticas espirituais ou terapias. É fundamental problematizar em silêncio. Sua cor é laranja, número da sorte 41.
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7: Agora, Leão. Projetos e atividades com amigos estão em alta e essa interação transforma suas percepções, trazendo curas importantes. Sua cor é branco e o número da sorte 9.
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7: E para você de Virgem, o dia começa com uma conversa positiva com o cônjuge ou alguém importante, ampliando sua visão. Assuntos profissionais são tocados e é um dia lindo para curar cicatrizes do passado e seguir em frente. Sua cor é azul e o número da sorte 17. Daqui a pouco eu volto com as previsões para os próximos signos.
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0: 9h59, bom dia.
1: Bom dia, Joelson. O Valcir, sou motorista, hein? Acabei de passar ali na 386. Um pouquinho pra cima do guincho Lima ali. É uma careta tombada aí na valeta aí, tá?
0: Olha aí, obrigado ouvinte Valcir, nos comunicando de uma carreta tombada ali nas proximidades do guincho Lima. Ali, né, nessa manhã de terça-feira. Uma carreta, então, tombada na 386. Os ouvintes aí nos relatando aqui pra gente, né? Você que vem pela 386, então, aqui Fontoura Xavier, todo cuidado, é uma carreta tombada, então, né? Próximo ali aos guinchos Lima. Tá bom? Obrigado, ouvinte Valcir, aí para nos avisar, né? Você que está na sintonia com a gente, 33891110, pode estar comunicando também do trânsito, pode estar falando com a nossa audiência por aqui também, o nosso ouvinte repórter, que faz parte também da nossa programação. Vamos fazer o seguinte, vamos para o Notícia na Hora Certa, a gente já volta com mais participação do ouvinte aqui na Cultura FM.
2: 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Governador eleito Luciano Zucco inicia hoje atividades em gabinete provisório no Instituto Caldeira, na capital. Escritório de transição do governo também será inaugurado nesta tarde. Mercado financeiro eleva a previsão de inflação para 5,22% neste ano e reduz projeção da taxa de juros Selic para 13,25% no fim de 2026. Polícia Civil prende 3 pessoas em São Paulo em operação contra bets ilegais e plataformas suspeitas de golpes. Céu nublado em Porto Alegre, temperatura de 18 graus. A nebulosidade predomina em todas as regiões ao longo do dia. Tem chance de temporais a partir da tarde em áreas do norte e do noroeste do estado. 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
3: Trânsito. Tem acidente na Avenida Independência com a Coronel Vicente, no centro de Porto Alegre. Conforme a IPTC, 2 carros bateram, apenas danos materiais. Na Zona Norte, também tem acidente na Avenida do Forte, próximo à Avenida Assis Brasil, também somente com danos materiais. Chegada à capital pela Freeway Castelo Branco, ainda com lentidão devido ao fluxo. Nas rodovias, BR-116 em Canoas, com obras no sentido interior capital, entre as estações Petrobras e Matias Velho. E a Freeway, junto à RS-118, tem lentidão no sentido capital-litoral. Com informações do trânsito, Thiago Bittencourt.
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2: Trensurb vai investir mais de 2,5 milhões de reais em 18 estações do trem.
5: Os serviços serão executados ao longo de um ano e o prazo para a execução desses trabalhos, inclusive, poderá ser prorrogado até 4 vezes. As obras serão realizadas em 18 das 22 estações da Aeroporto em Porto Alegre até Novo Hamburgo. Com o recurso, haverá substituição de equipamentos nas bilheterias, instalação de novos guichês, combate à infiltração no telhado, implantação de novos intercomunicadores, entre outras obras. As estações entre Mercado e Farrapos, em Porto Alegre, não receberão novos investimentos, pois recentemente foram reformadas após a enchente. Da redação, Josimar Farina.
2: O presidente do Supremo Tribunal Federal, Edson Fachin, se reúne hoje com o diretor-geral da Polícia Federal, Andrei Rodrigues, para discutir menções a ministros da corte e familiares, no caso do Banco Master. A Polícia Federal vem analisando as referências a integrantes do Judiciário identificadas no material de investigação que envolvem pelo menos 6 ministros do Supremo. Nos bastidores, há articulações para que os elementos reunidos sejam encaminhados à Procuradoria-Geral da República, responsável por avaliar eventuais medidas. 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Notícia na Hora Certa volta na Rede Gaúcha às 11 horas. Da redação, Pedro Quintana.
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7: Hora certa. 10:04.
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1: 10h10, bom dia pra você que se liga na cultura. Vamos nessa por aqui até o meio-dia no Balança Região, né, gente? Vamos que vamos. Bom dia, Joel. Se tô na escuta do teu programa, manda uma música pra nós curtir, uma do JM, qualquer uma. Alô, Joveci, um abraço pros amigos na grande São José Derval na sintonia. Inclusive, São José Derval aí tem alguns locais que estão sem água, né? Estão sem água desde ontem à noite. Pessoal nos mandando mensagem pra gente aqui no WhatsApp, que estão sem água em São José do Herval. Provavelmente deve ser a bomba, né? D'água ali que queimou na algum problema técnico ali da Corsã. Enfim, né? Mas comunicando aqui o pessoal da Corsã, se estiver nos ouvindo, deu que tem são sem água em São José do Herval, então da Corsã aí, tá? É, os amigos também aqui pedindo uma curtir São Francisco Vestido Azul aí pro Eduardo, bom dia. Minha amiga Dona Lourdes pedindo uma curtir Folha Seca. Um abraço, Dona Lourdes, pra senhora. Uma excelente terça-feira também aí, tá ligadinho com a gente aqui na 96.5 também, tá bom? Vamos que vamos, bom dia. É, também quero mandar um abração aqui também pra galera que tá de aniversário hoje aqui. Deixa eu ver aqui as participações que chegam pra gente. Bom dia, Joelson. Uma excelente terça-feira pra todos. Aqui é a Ana Rita de Porto Alegre. Estou em Vila Cis, curtindo o feriadão. Manda um feliz aniversário pra Ingrid de Canoas, hoje completando seus 29 anos. Uma pessoa que contagia todos com sua alegria, né? E que Deus sempre lhe dê muita saúde, muita proteção divina hoje e sempre. Pra Ingrid, que tá de aniversário, né? Em nome aí também, inclusive, da grande parceira amiga Ana Rita, que está homenageando então hoje você, Ingrid, pela passagem do teu aniversário. Vida longa pra ti aí, tá bom? Inclusive, a Ana Rita aí, um abraço também pra todos os seus familiares. Nos encontramos lá na festa da Aparecida, né? Grande ouvinte aqui da Cultura FM, sempre ligado na 96.5. Um abraço pra vocês. Tudo de bom, né? E obrigado pela audiência e pela sintonia sempre. Tá bom, Ana? Valeu, um abração pra vocês aí. Tudo de bom. Muito bem. 10h12, temperatura na casa neste momento, na casa dos 15 graus na terra do Pinhão. Vai chover em Fontoura Xavier na região, Joelson da Rosa? Vai, tem previsão de chuva aí para as próximas horas aqui pra nossa região.

0: sonzeira do momento, Flash com Zé Vaqueiro aqui na Cultura FM. Pra você que tá na sintonia, bom dia, uma excelente terça-feira. Também mandar um abração aí pro meu amigo Everton Gringo, né? Esse é fera, grande Everton, velho. Como é que tá, meu querido? Tava aí na festa da Aparecida aí também, trabalhando a mil também. Um abraço pros amigos que estão aproveitando o feriadão da Univates, né? Inclusive, um grande parceiro aí que hoje tá morando em Lajeado, né? Fontorense. E também estendo um abraço a todo o pessoal que trabalhou na festa e fizeram a limpeza e a confraternização. Também toda a diretoria da comunidade de Aparecida, que juntou muitos fiéis desde a última sexta-feira, sexta, sábado, domingo e no dia de ontem, segunda-feira, né? Muitas pessoas se passaram aí, né? Aproveitaram para agradecer as preces, aos pedidos de Nossa Senhora Aparecida aí, né? Um abraço, meu amigo Everton. Tudo de bom, grande parceiro. Tudo de bom na sintonia com a gente também. Os amigos de Lajeado pro Mundo, aí os fontorenses. Vamos que vamos.
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0: hora certa.
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3: Vamos conferir agora as previsões para mais três signos do zodíaco.
2: Libra, Escorpião, Sagitário.
3: Libriano, o dia começa com boas conclusões sobre investimentos e mudanças no trabalho. Viagens e cursos estão ativados. Mude seu campo de visão para curar cicatrizes do passado. Cor, rosa, número 20.
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3: Escorpião, você começa com boas ideias ao lado do cônjuge ou de alguém especial. Mudanças e introspecção te trazem curas profundas. Sua cor do dia é o preto e o número da sorte, 1.
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3: Sagitário, experiências importantes em relacionamentos e sociedades ativam curas. Mais atenção com posturas arrogantes. Cor, verde, número 60. Daqui a pouco estaremos de volta com as previsões finais do Guia Astral. Não perca!
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0: Valeu demais, meu
1: lindo. Valeu, Nando Moura.
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2: Hora certa.

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1: Vamos conferir agora as previsões finais do zodíaco.
0: Capricórnio, Aquário, Peixes.
1: Capricórnio, o dia começa com uma conversa positiva, seja com a pessoa amada ou alguém que te quer bem. Trabalho e rotina ativados. Identifique as curas de cicatrizes do passado que essa experiência traz. Cor do dia, roxo. Número da sorte, 14.
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1: Aquário. O dia inicia com soluções financeiras. Romances, filhos e situações de destaque e felicidade estão ativados. Perceba como essa experiência cura cicatrizes antigas que afetam sua autoestima. Cor do dia, amarelo. Número da sorte, 54.
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1: Peixes. O dia começa com a necessidade de expressar o que pensa a uma pessoa próxima e receptiva. Assuntos familiares ativados. Identifique seu processo de cura de cicatrizes do passado. Permita a cura. Cor do dia, cinza. Número da sorte, 7. Muito obrigada pela sua companhia. Espero você no próximo programa com novas previsões e muita energia positiva. Até a próxima.
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1: 10h49, esse é o Balança Região, né, gente? 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Muito bem, vamos nessa. Quem é que tá na sintonia com a gente por aqui também? A Fátima, roda pra gente. Yes, Murray, só pra curtir. Valeu, um abraço, Fátima. Já já vamos lá trazendo pra turma aí na Cultura FM também, tá bom? Beleza. Bom dia, Joelson, tudo bem? Toca a música Alma Bonita do Rick Renner. Temos na escuta aí na Candinha. Ofereço pra minha esposa, Maria, e pra nós que estamos aqui curtindo. Obrigado, é o Cristiano. Ela é muito fã de Rick Renner. Valeu, Cristiano, um abração pra turma aí. Obrigado pela audiência. Bom dia!
2: Alô?
1: Oi?
2: Bom dia!
1: Bom dia!
2: Quero te mandar dizer que eu tô fazendo 87 anos hoje.
1: Opa!
2: Rock Libano, tá fazendo 87 anos. Toca uma música bem bonita pra mim aí.
1: Ô, seu Rock Libano, felicidade, muitos anos de vida, 87 anos. Olha aí, que Deus lhe dê sempre muita saúde, muita proteção divina. E olha, o seu Rock já mandou pra gente aqui uma carninha especial saindo, né? Ó, uma carninha com alho, bem temperadinha, no capricho, né, seu Rock? Muita saúde pro senhor e que Deus lhe dê sempre muita saúde, muita proteção de vida aí de aniversário hoje, 87 anos do seu Rock Libano. Parabéns, parabéns, taranam, parabéns. Parabéns, muito bem, tudo de bom. Quem mais por aqui também que tá com a gente? Bom dia.
3: Bom dia, Joelson, como é que tá, meu amigo?
1: Beleza, meu amigo.
3: Eu quero homenagear minha mãe que tá de aniversário hoje aí, ó. Os netos estão oferecendo, todos os netos pra ela, a casa da vovó aí, ó. Tá, meu amigo Joelson? De noite o seu Mauro tá com 3 galinhas na soga lá pra nós comer de noite, Joelson.
1: Opa!
3: Aquela galinhada e uma polenta com molho, Joelson.
1: Uma coisa bem boa.
3: Tu tá convidado também, Joel.
1: Ô, que alegria.
3: Vamos descer a serra.
1: Descer a serra lá então, mas que come de bom, hein?
3: Que Deus ajude ela, Joel. A dona Sueli aí, ó, que muita data fica com nós, né, Joel?
1: Verdade.
3: Graças a Deus, ela tá com saúde, que muitas datas.
1: Isso que importa, saúde.
3: Passe com nós.
1: É.
3: É, Joel? Que mãe tu sabe como é que é, né, Joel?
1: É verdade.
3: Mas não tem valor. Valor assim, valor que a gente nem sabe o que dizer, Joel.
1: Não tem nada que compre nesse mundo, né? É verdade. Um abraço pra dona Sueli, felicidade, muitos anos de vida pra ela. E que Deus sempre lhe dê muita saúde, né? Pra comer bem aquelas polentas com galinha. Coisa bem boa, hein? Que banquete bom, hein, Rudy? Que banquete bom, meu amigo. Olha aí, ó. Saúde pra dona Sueli e muitos anos de vida pra ela aí, tá bom?

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4: 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Notícia na hora certa, 11 horas. Morre em Salvador, aos 60 anos, Netinho, um dos principais cantores da Axé Music. Artista enfrentava um câncer do sistema linfático há mais de um ano. Transurb vai investir R$ 2.670.000 para reformar 18 estações entre Porto Alegre e Novo Hamburgo. Serviços terão prazo de um ano. Homem é morto e outro fica ferido em confronto armado nesta manhã na terra indígena Votouro, entre Benjamim Constant do Sul e Faxinalzinho, no norte do estado. Céu nublado em Porto Alegre. Agora faz 18 graus. O tempo continua instável no Rio Grande do Sul. Pancadas isoladas de chuva atingem todas as regiões. 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
6: A Castelo Branco tem serviços agora no trecho em direção ao centro de Porto Alegre. Por isso, o motorista agora está pegando uma retenção entre a ponte do Vão Móvel e a proximidade da rodoviária. Com o trânsito, Leandro Rodrigues.
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4: Cheia do rio Uruguai na fronteira oeste deixa cerca de 350 pessoas fora de casa.
7: Segundo o último boletim do Serviço Geológico Brasileiro, a previsão é de que o nível do rio Uruguai continue subindo em São Borja, Itaqui e Uruguaiana nesta terça-feira. Nos três municípios, a cota de inundação foi ultrapassada na semana passada. Em São Borja, 22 pessoas deixaram suas casas e estão abrigadas com amigos ou familiares. Em Itaqui, 145 pessoas tiveram que deixar suas residências. Já em Uruguaiana, 133 pessoas estão na casa de amigos ou familiares, enquanto outras 33 estão em abrigos da prefeitura. Em Alegrete, o nível do rio Ibirapuitã diminuiu e agora está estabilizado. Segundo a Defesa Civil da região, pelo menos 30 famílias começaram a retornar para suas casas hoje pela manhã. Da redação, Maria Eduarda Ferreira.
4: O mercado financeiro elevou a expectativa para a inflação do Brasil e passou a projetar uma queda maior na taxa básica de juros até o final do ano. Conforme o boletim Focus, divulgado hoje pelo Banco Central, a previsão de inflação passou de 5,01% para 5,22% em 2026. Se confirmado, o resultado ficará acima do teto da meta, que é de 4,5%. Já a taxa Selic deve cair mais do que o previsto até a semana passada. Agora, os economistas esperam mais dois cortes nos juros, passando dos atuais 13,75% para 13,25% até o fim de dezembro. 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Devido à propaganda eleitoral obrigatória, notícia na hora certa volta na Rede Gaúcha às 14h. Da redação, Felipe Baques.
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10: Hora certa!
8: 11:04.
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Força do Amor com Rick Renner na Cultura FM. Bom dia, bom dia. Deixa eu mandar um abração aí pra Sandra Schinato, que ontem esteve de aniversário ontem, né? Felicidade, muitos anos de vida. Também aí das suas amigas e também da amiga Ana, de toda a equipe aqui da 96.5. Desejando para vocês, Sandro, felicidade e muitos anos de vida pela passagem do teu aniversário, tá? Saúde, felicidades e tudo de bom na tua vida aí, tá bom? Valeu, um grande abraço. Muito bem. Também deixa eu mandar um abraço aqui pra turma, né? Que tá na sintonia também com a gente aqui. O pessoal que tá lidando na cozinha já, olha que coisa bem boa. Uma polenta com repolhozinho refogado, uma galinhada aí, meu amigo Jairão. O Jairão é um grande masterchef também aí, né? Olha só que beleza. Que beleza, meu amigo. Essa tá no capricho. Tá no capricho aí, hein? Puxa, que beleza. Essa é de dar água na boca, né, tchê? Que coisa boa. Também a Grace tá na hora do mate, escutando a Rádio Cultura FM a todo vapor aí, tomando um mate com canela e açúcar. Olha que tal a Grace, velho. Um abraço. Tudo de bom aí pra turma também ligadinha com a gente, né? Vamos que vamos. 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

Bora, gente, 11:18, né? Hoje se despede também o Mila, né? O nosso amigo, aliás, o Netinha, né? É Netinho que... um dos grandes cantores que marcou época também aí nos anos 90, anos 80, aí também 2000, né? E hoje se despediu, infelizmente, né? Infelizmente essa doença, maldito câncer, venceu ele. E se despediu dos palcos aí também, ele que vem enfrentando esse câncer e deixou uma legião de fãs aí em todo o Brasil aí, né, minha amiga Eva? Bom dia!

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1: Hora certa.
2: 11h23.
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1: Olá, esse é o Balança Região 11:28. Meu amigo Adão, a dona Gessi, também na sintonia. Bom dia.

0: região. Na cultura, claro. Dá um play.
1: Assim, ó.

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2: Hora certa.
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1: Muito bem, gente. Agora 11h46. Daqui a pouquinho já tem o horário eleitoral gratuito aqui na Cultura FM, né? Pra você na sintonia com a gente. Vamos. Daqui a pouco também tem hora do recado também. Olha, tem gente de aniversário aí, hein? Tem gente de aniversário aí. Amanhã. É, lá no Carrapicho, né? Yasmin Mariani. Ô, Yasmin! Saúde, felicidade, muitos anos de vida. Amanhã vai estar fazendo 7 aninhos, né, Jerusi? É isso aí, lembro de toda a família. Então, se preparando aí pra festa da Yasmin Mariani, que amanhã vai estar de aniversário. E ela gosta muito da música da Paula Fernandes. Olha aí, que legal, hein? Bom dia!

8h50, gente. Mandar um abração pro meu amigo Celcinho. E hoje é está de aniversário, hoje também. Receba as homenagens da filha Bruna, né? Felicidade, muitos anos de vida aí pro Celcinho, que está de aniversário hoje. Alô, Celso!

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6: 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Meio-dia e 10 agora. Temperatura na casa dos 18 graus na Terra do Pinhão. Nós vamos seguindo por aqui. 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
9: Hora certa.
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2: Meio-dia e 20. Boa tarde para você que nos acompanha a partir de agora. Estamos entrando no ar com o nosso programa A Hora do Recado desta terça-feira, hoje dia 13 de outubro, depois do feriado da Padroeira do Brasil, de Nossa Senhora Aparecida, e também do Dia das Crianças, né? Entramos também na semana do Dia dos Professores, esse dia 15 de outubro, onde é celebrado também, né? Bem-vindo à Cultura FM, quem se liga, liga sempre, 15 anos ao teu lado. A gente vai seguindo por aqui com a nossa programação nesta tarde de terça-feira.
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2: Muito bem, vamos aos nossos comunicados dessa terça-feira, aqui na Cultura FM, os nossos comunicados locais. Olha, estão abertas até essa semana o Locutor Mirim do Grupo Cultura. Podem participar crianças de 8 a 12 anos que ainda não participaram do projeto. As inscrições podem ser realizadas aqui na emissora. Você passa aqui retirar a sua ficha. Ah, crianças de 8 a 12 anos podem participar do Locutor Mirim. A empresa Jardinense Soluções em Podas, atuando com serviço especializado de roçadas, podas, desmatamento, inclusive em áreas de rede elétrica, estão contratando profissionais para as seguintes funções: secador e auxiliar de serviços de roçadas, disponibilidades para viajar e permanecer fora durante a semana de trabalho, benefícios e salário superior ao valor da categoria profissional, rancho concedido mensalmente como premiação por assiduidade, premiações adicionais no final do ano, transporte fornecido, todas as despesas durante as viagens custeadas pela empresa, café, almoço, janta e alojamento. Informações 051 99729-0919. O Sindicato Familiar de Fontoura Xavier convida toda a população fontourense e o povo em geral para o terceiro jantar dançante a ser realizado no dia 7 de novembro, no GAN Carreteiros da Liberdade, com a seguinte programação: 18h30, programa de divulgação de talentos pela Rádio Cultura, todos os artistas estão convidados. 20 horas, será servido um delicioso jantar com cardápio de churrasco, com a variedade de carnes, acompanhamentos, bebidas variadas e sobremesas. Após o jantar, baile com banda Trio da Serra. Este evento conta com a parceria da loja LC Móveis, a loja dos bons negócios do Vando e da Kelly. A diretoria da comunidade São João da Picada Rosa convida todos para um almoço festivo a ser realizado no dia 18 de outubro. Ao meio-dia, o almoço no cardápio massa caseira com galinha salsichão, com galinha, galeto e salada diversas. 14h30, domingueira com banda Mensageiro Legal. Valor dos ingressos, R$ 50,00 para o almoço. Domingueira, somente para domingueira, eles 15 e elas 10. O casal, R$ 20,00. Ingressos no Bar da Brock, Sorveteria da Iraci e Lancheria do Chupim. O sexto jantar dançante do São Cristóvão da Vila Cis será no dia 24 de outubro, no Salão da Comunidade da Vila Cis, animação do Trio da Serra. Ingresso custa apenas R$ 55,00, com delicioso porco recheado, servido pela equipe da quadra Brock Esportes Eventos. Os ingressos antecipados estão à venda na Brock Esportes Eventos, com o time do São Cristóvão e no restaurante Alberice. Não fique de fora. Participe do sexto jantar dançante do São Cristóvão na Vila Cis, dia 24 de outubro, no Salão da Comunidade. O Clube JC foi dado largada na temporada de verão. Na Vila Vaz, dia 24 de outubro, com início às 23 horas, tem banda Conexão Direta. Animação, inclusive muita música boa, lanches, segurança e mulheres não pagam ingresso. Convide seus amigos e venha participar. A comunidade de Linha Nova São José da Calha convida todos para a tradicional festa em honra à Nossa Senhora dos Milagres, dia 1º de novembro. 10 horas, procissão com a presença dos Cavalarianos da Paz até a gruta. Em seguida, o almoço, ao meio-dia. Na tarde, reunião dançante com a animação da banda Trio da Serra. Haverá sorteio da rifa e segurança dentro e fora do salão. Festa em homenagem ao Dia das Crianças, dia 17 de outubro. Nesse próximo sábado, a partir das 14 horas, no Salão da Vila Candinha, haverá cachorro-quente, doces e brinquedos e muita diversão. Convide todas as crianças de 0 a 12 anos para participar. Conselho da Comunidade Sagrado Coração de Jesus da Picada Rosa tem a honra de convidar o povo em geral para um domingo festivo a ser realizado no dia 1º de novembro. 10h30, missa. Ao meio-dia, o almoço com churrasco, saladas e observação, levar pratos, talheres e bandeja para carne. 14 horas, reunião dançante com a animação da banda JC e Companhia Show. Durante a festa, haverá sorteio da rifa e segurança no local. Lembrando que não será aceito Pix. Desde já, agradecem a presença de todos. Excelente oportunidade para o seu negócio. Aluga-se sala comercial em localização privilegiada ao lado do Sindicato Rural, com fácil acesso e ótima visibilidade. Interessados, comparecer até o Sindicato Rural ou entrar em contato pelo 3389-1172. A Serfox, cooperativa de distribuição de energia de Fontoura Xavier, comunica parte dos seus associados, consumidores dos municípios de Itapuca, Arvorezinho e Soledade, que irá realizar a interrupção no fornecimento de energia no dia 14 de outubro. A realização desse desligamento programado tem como principal objetivo promover ações de melhoria na rede de distribuição, visando aumentar a confiabilidade no fornecimento de energia elétrica. Localidades atingidas: Campo Bonito, Passo da Taipa e Boa União. Horário de início da interrupção: ao meio-dia, e previsão de término às 18h15. Em caso de condições climáticas adversas, essa programação ela poderá ser alterada ou cancelada sem aviso prévio. Agora, meio-dia e 29, nós vamos agora também falando da previsão do tempo para as próximas horas.
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2: Muito bem, meio-dia e 29, a previsão do tempo para as próximas horas, para essa quarta-feira, dia 14 de outubro. O tempo permanece instável na região, a nebulosidade predomina em boa parte do dia e podem ocorrer pancadas de chuva em diferentes momentos e há risco de temporais isolados. As temperaturas apresentam pouca variação e permanecem amenas durante boa parte do dia. Na quinta-feira, o tempo segue instável devido ao deslocamento de instabilidade sobre o estado. A nebulosidade aumenta desde as primeiras horas do dia e favorece a ocorrência de pancadas de chuva com risco de temporais isolados. acompanhadas de rajadas de vento e descargas elétricas. As temperaturas ficam amenas em grande parte do dia para essa quinta-feira, dia 15 de outubro. Previsão do tempo na Cultura FM 96.5. Inclusive, para hoje as máximas devem ficar nos 19 graus. Para amanhã, mínimas de 14 e máximas de 19 graus. 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

0: meio-dia e 30. 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
0: Meio-dia e 32.
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volta, meio-dia e 38, aqui na Cultura FM, com as informações agora do meio-dia, nosso programa A Hora do Recado. Olha, um homem é preso em flagrante por extorsão no centro de Arvorezinha. Esse fato aconteceu na noite da última quinta-feira, do dia 8, e a ocorrência foi atendida pela Brigada Militar após uma vítima relatar ter sido agredida e ameaçada de morte dentro do apartamento do suspeito. Conforme as informações da Polícia Civil, a vítima foi até o imóvel para realizar a entrega de um lanche e, ao chegar ao local, teria sido puxada para dentro do apartamento, onde sofreu agressões com socos e foi ameaçada de morte com o uso de uma arma branca. Durante a ação, o suspeito teria exigido o cancelamento de dívidas que possuía no estabelecimento da vítima, forçando uma transferência de R$200 por meio de Pix. Temendo pela própria vida, a vítima realizou o pagamento e conseguiu fugir do local, acionando a Brigada Militar na sequência. Os policiais militares localizaram o suspeito em sua residência, onde também encontraram a arma branca que teria sido utilizada durante o crime. O homem recebeu voz de prisão e foi encaminhado à Delegacia de Pronto Atendimento de Soledade.

0: ainda chegando com mais informação aqui na Cultura FM, para você ligado com a gente. Olha, a Polícia Rodoviária Federal prende quarteto com mais de 11 mil reais em notas falsas na BR-386 em Itabaí. E na tarde desse último domingo, a Polícia Rodoviária Federal recebeu uma denúncia feita por funcionárias de um posto de combustíveis às margens da BR-386 em Tiúgo, relatando que ocupantes de um Vectra com placas de Sapiranga teriam efetuado o pagamento de um abastecimento utilizando uma cédula de R$ 100 falsa. Após a denúncia, equipes da Polícia Rodoviária Federal realizaram várias excursões na rodovia com o objetivo de localizar o veículo do suspeito. Posteriormente, o motorista do veículo foi abordado pela Polícia Rodoviária Federal na BR-386 em Itabaí. Durante a fiscalização, os policiais encontraram uma cédula com indícios de falsificação no interior do veículo, perto do banco dianteiro do passageiro. Foram ainda localizados valores em espécie distribuídos em bagagens e objetos pessoais dos ocupantes. Parte do dinheiro apresentava características compatíveis com cédulas falsas. Ao todo, foram apreendidos R$ 11.440 em notas falsas de 20, 50 e 100 reais, além de valores em cédulas aparentemente autênticas. Durante a abordagem, os ocupantes apresentavam versões divergentes sobre a origem dos valores, o itinerário de viagem e circunstâncias relacionadas à posse e utilização de cédulas. Conforme os ocupantes, o grupo havia viajado até Foz do Iguaçu e retornava ao Rio Grande do Sul. Além do dinheiro, os agentes localizaram no veículo embalagens de medicamento tricepartida, usadas como canetas emagrecedoras, porém, dentro deles, havia somente pedras de brita. Os abordados alegaram que tentaram comprar as canetas emagrecedoras no Paraguai com as cédulas falsas, porém acabaram sendo também vítimas de golpe, pois as embalagens não continham os medicamentos anunciados. Confessaram ainda que costumavam aplicar golpes em cédulas falsas. O motorista, de 19 anos, possuía passagem por lesão corporal. Um passageiro de 24 tinha antecedentes por lesão corporal, dano e disparo de arma de fogo. Uma das passageiras, de 20 anos, possuía passagem por ameaça. A outra passageira, de 21 anos, possuía passagens por vias de fato, sendo todos moradores de Sapiranga. Eles foram encaminhados para a Polícia Federal de Santa Cruz do Sul, junto com o dinheiro, para os procedimentos legais. O veículo foi recolhido ao depósito. As funcionárias do posto de combustível de Tiúgo, onde foi aplicado o golpe do uso de cédula falsa, ficaram agradecidas com a pronta resposta da Polícia Rodoviária Federal e denúncia a se disponibilizaram, se necessário, a prestar depoimento na Polícia Federal na condição de vítima. Proposta que termina com a escala de trabalho 6x1 será votada nesta quarta-feira no Senado. Os senadores devem votar em primeiro turno a PEC 221/2019. A proposta que prevê o fim da escala 6x1 enfrenta nesta quarta-feira seu primeiro grande teste no plenário do Senado. Os senadores podem votar no primeiro turno, que reduz a jornada máxima de trabalho de 44 para 40 horas semanais e garante 2 dias de descanso remunerado por semana sem redução salarial. O texto já foi aprovado pela Câmara dos Deputados e pela Comissão de Constituição e Justiça, CCJ, do Senado, mas ainda precisa superar etapas importantes antes de eventualmente se transformar em uma emenda à Constituição. Em 9 meses, Brigada Militar salva quase 170 mulheres de feminicídio no Rio Grande do Sul. De janeiro a setembro, a corporação atendeu cerca de 9 mil chamados relacionados à violência doméstica. O Rio Grande do Sul já registra 61 feminicídios neste ano.
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2: Hora certa.
0: 12:44.
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0: 8h51, Mercado Irmãos Pinheiros está aberto normalmente já nessa terça-feira para você fazer o seu rancho mensal no açougue, na padaria, sempre com excelentes ofertas para você conferir. 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Tá bom? 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Muito bem, nós vamos ficando por aqui com o nosso programa nesse dia de hoje, voltando na terça-feira a partir aí, aliás, na quarta-feira a partir do meio-dia. Um abraço para você, paz e bem. Fique agora com o correspondente Ipiranga, Rede Gaúcha Sat.
1: Em Rio Grande e 21 graus em Passo Fundo. 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
2: Agora à tarde tem muitas nuvens espalhadas pelo estado. A gente vai ter um pouco de chuva fraca aqui e ali, nada além disso. Agora, quanto ao sol, está bem difícil dele aparecer por entre as nuvens, viu? Porque a espessura das nuvens não está tão fina assim e essa espessura das nuvens acaba dificultando que o sol consiga penetrar, mas a tendência é que a gente tenha pouquíssima chuva hoje, amanhã chove um pouco mais, mas também sem ser em demasia aqui sobre o Rio Grande.
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4: A obra de reforma da rodoviária de Porto Alegre teve o cronograma alterado devido às chuvas. O Dyer admite a possibilidade de adiamento para o fim do primeiro semestre. O repórter Guilherme Milman visitou o local.
5: O Departamento Autônomo de Estradas de Rodagem ainda trabalha com o prazo original de maio de 2027, mas já admite a possibilidade de adiamento para o fim do primeiro semestre. Isso por conta do mau tempo, que tem prejudicado principalmente as obras de impermeabilização do teto da rodoviária. A reforma iniciou no fim de março e está 47% concluída. Também estão ocorrendo obras nas áreas de venda de passagens intermunicipal e interestadual e também nos banheiros. No início do ano que vem, está previsto a obra que será a mais visível para o público, a da fachada. A obra foi contratada pelo governo do estado no valor de R$ 19.600.000.
6: A Transurb vai investir a

0: do Axé Music.
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2: Um homem foi morto em um conflito armado na terra indígena de Votouro, no norte do estado, no começo da manhã de hoje. O território fica entre os municípios de Benjamin Constant do Sul e Faxinalzinho. Outras 4 pessoas tiveram ferimentos leves e um homem teve de ser internado no Hospital Santa Terezinha, em Erechim. A Polícia Federal vai investigar o caso.
0: A jovem de 22 anos que teve o pai e o irmão assassinados pelo ex-companheiro em Chuvisca, no sul do estado, vai prestar depoimento nesta tarde em Camaquã. O homem foi preso em flagrante no dia do crime, na última sexta-feira. O caso investigado como vicaricídio, quando pessoas próximas de uma mulher são mortas para provocar sofrimento a ela em um contexto de violência doméstica. Arnildo Klum, de 56 anos, e o filho, Davi Klum, de 17, foram mortos a tiros dentro da residência da família.
2: O caso do pastor evangélico morto a tiros dentro de uma igreja em São Leopoldo é investigado pela polícia como homicídio. Cláudio Roberto da Silva, de 53 anos, foi executado na Igreja Esperança em Jesus Cristo, na comunidade Santa Marta. Ele foi abordado por uma dupla e obrigado a entrar no local na noite de ontem. Após uma discussão, ele foi atingido por disparos. Ninguém foi preso.
0: O cantor Netinho, um dos principais nomes do Axé Music, morreu nessa terça-feira, aos 60 anos, após 13 dias internado em um hospital de Salvador. O artista enfrentava um câncer do sistema linfático há mais de um ano. A doença retornou em maio de maneira mais agressiva. O maior sucesso da carreira de Netinho foi a música Mila, lançada em 1996 e que o projetou nacionalmente. Em 2022, o cantor teve passagem pela política, quando se candidatou a deputado federal pelo PL, mas não conseguiu se eleger. O velório e a cremação serão realizados em uma cerimônia restrita a familiares e amigos. Agora em Porto Alegre, 19 graus, meio-dia, 57 minutos.
2: Cerca de 350 pessoas seguem fora de casa na fronteira oeste devido à elevação do nível do rio Uruguai. A previsão do Serviço Geológico Brasileiro é de que o rio continue subindo em São Borja, Itaqui e Uruguaiana, municípios onde a cota de inundação foi ultrapassada na semana passada. Em São Borja, 22 pessoas estão na casa de familiares ou amigos. Em Itaqui, são 145 pessoas fora de casa. Já em Uruguaiana, 136 estão com familiares ou amigos e outras 33 permanecem em abrigos da prefeitura. Em Alegrete, o nível do rio Ibirapuitã diminuiu e está estabilizado. Com isso, pelo menos 30 famílias começaram a voltar para casa nessa manhã. Em instantes, presidente do Supremo se reúne com o diretor da Polícia Federal para discutir citações a ministros da corte no caso Master.
0: O presidente do Tribunal Superior Eleitoral, Cássio Nunes Marques, voltou a derrubar hoje um canal da campanha do presidente Lula no WhatsApp. O ministro ainda vai se reunir nesta tarde com representantes das candidaturas presidenciais para discutir o segundo turno. De Brasília, o repórter Matheus Chu tem as informações.
3: A ordem do presidente do TSE envolve o canal de WhatsApp Exército do Lula, criado pelo deputado federal André Janones para mobilizar a militância neste segundo turno. A medida tem gerado divergências no TSE. Agora, Cássio Nunes Marques determinou que o canal fique fora do ar até que ele esteja formalmente registrado na Justiça Eleitoral, o que, segundo o ministro, vai facilitar o monitoramento do conteúdo. Nunes Marques determinou também a Meta, proprietária do WhatsApp, que monitore e retire do ar conteúdos idênticos ou equivalentes àqueles que já são alvo de ordens de remoção em vigor no TSE. E hoje à tarde, o presidente do TSE vai discutir com as campanhas de Lula e Flávio Bolsonaro maneiras de evitar a disseminação de fake news.
2: A menos de 2 semanas para o segundo turno das eleições presidenciais, as campanhas de Lula e Flávio Bolsonaro iniciaram as agendas hoje em Brasília. O governo Lula anunciou novas medidas de crédito e de redução do endividamento de pequenos empreendedores. O pacote enviado ao Congresso inclui o perdão de dívidas de MEIs inscritos em dívida ativa da União. Já o senador Flávio Bolsonaro visitou nessa manhã o ex-presidente Jair Bolsonaro. Foi o primeiro encontro entre os dois desde o fim da

0: suspensão de 90 dias das visitas autorizada pelo ministro Alexandre de Moraes.
1: O presidente do Supremo Tribunal Federal, Edson Fachin, se reúne hoje com o diretor-geral da Polícia Federal, Andrei Rodrigues, para discutir menções a ministros da corte e familiares no caso do Banco Master. A Polícia Federal vem analisando as referências a integrantes do judiciário identificadas no material da investigação, que envolvem pelo menos 6 ministros do Supremo. Nos bastidores, há articulações para que os elementos reunidos sejam encaminhados à Procuradoria-Geral da República, responsável por avaliar eventuais medidas.
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1: A próxima edição será às 10 para 7.
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5: Hora certa.
6: 1:00 PM. 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
12: Polícia Rodoviária Federal apreende mais de 850 quilos de maconha em caminhão em Soledade. Destino da droga passaria pela região metropolitana de Porto Alegre. 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

0: aí, banda Rota do Sol, Mar de Rosas, 6:13, ótima terça-feira.
1: Tem tudo.
0: Programa Só Bandas pra você, vem participando, 3389-1110.

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Ramal 5, será que foi saudade? 13h32, hein? 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
1: Aí, banda 10, Praia Cerveja e Bailão, 13 horas e 57 minutos, na reta final de Só Bandas.

0: 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Notícia na hora certa.
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Aí, Léo e Rafael, madrugadão, participação Rio Negro e Solimões. Olha, só temos um comunicado aqui, né? Pessoal pedindo pra anunciar que tem três cavalos em ali, perto das casas ali, perto da granja do Solete, né? Os donos passarem lá buscar os cavalos, né? Eles estão soltos ali, perto da granja do Solete, tá certo? Comunicado aqui na 96.

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0: 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Navega sem direção e jamais atracará em porto algum.
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2: Hora certa.
3: 2h35.
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1: Programa Cultura Mix aqui na 96.5. Segue a nossa programação para você que está sintonizado com a gente. 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
1: Campanha, Pedro.
2: Muito bem, sinal da Gaúcha marcou 15 horas. Muito obrigado a você pela atenção, pelo carinho. Muito obrigado à população e também às autoridades aqui de Garibaldi que receberam sala de redação, porque amanhã começa o Campeonato Mundial de Bocha, tá bom? Um abraço a todos, muito obrigado e até amanhã. Tchau.
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3: 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Aproveite, notícia na hora certa, no sinal 3 horas. Vacinação contra a pneumonia é ampliada para idosos a partir de 85 anos na capital gaúcha. 350 pessoas seguem fora de casa na fronteira oeste devido à elevação do rio Uruguai. Vaticano estima que Papa Leão XIV fique uma semana internado para recuperação de uma cirurgia no pulmão. O chefe da Igreja Católica chegou ao hospital no início da tarde de hoje para o procedimento. O céu é parcialmente nublado em Porto Alegre, agora faz 19 graus. A nebulosidade predomina nesta tarde e tem possibilidade de pancadas.

0: Pancadas de chuva espalhadas pelo Rio Grande do Sul. 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
2: Chegada a Porto Alegre bastante congestionada pela Castelo Branco. São cerca de 3 quilômetros de lentidão. Equipes estão fazendo a manutenção de uma placa suspensa na altura da rodoviária e com isso há estreitamento de pista. A faixa da esquerda está bloqueada. Em Porto Alegre tem acidente em atendimento na Vicente da Fontoura, quase esquina com a Ipiranga, mas sem reflexo no fluxo. Com informações do trânsito, Roxane Carvalho.
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0: Sobe para 3 o número de mortos em confronto em terra indígena no norte do estado.
3: A Brigada Militar confirmou a morte de 3 homens durante conflito hoje na terra indígena de Vontouro, localizado entre os municípios de Faxinalzinho e Benjamim Constant do Sul, no norte do estado. Um homem indígena foi baleado e morreu após ser atingido com 2 tiros ainda durante a manhã. Mais tarde, 2 homens foram mortos em confronto com o batalhão de choque. As circunstâncias das mortes e identidade das vítimas não foram divulgadas até o momento. Além disso, um bebê morreu depois que a mãe, uma mulher indígena, entrou em trabalho de parto e não conseguiu chegar a tempo no hospital. Um homem indígena foi preso durante a ação. Outro homem e uma criança ficaram feridos com menor gravidade. A Polícia Federal e o Batalhão de Choque da Brigada Militar estão no local. De Passo Fundo, para a Rádio Gaúcha, Bruna Scheifler.
0: 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Aproveite! Notícia na hora certa volta na Rede Gaúcha às 4 horas. Da redação, Ramon Nunes.
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4: No fechamento da 30ª rodada, o Curitiba empatou ontem com o Botafogo em 1-1, enquanto a Chapecoense perdeu para o Atlético Paranaense na Arena Condá por 4-1. Já o Bragantino goleou o Cruzeiro por 4-2. Hoje, na semifinal da Sul-Americana, o Vasco enfrenta o Boca Juniors na Bombonera, na Argentina, às 7 horas. Mais tarde, a seleção brasileira feminina faz outro amistoso contra a Argentina, desta vez na Arena Pernambuco, em Recife, às 8h30 da noite. A dupla Grenal volta a campo apenas no final da semana. O Inter enfrenta o Mirassol fora de casa, na próxima sexta, às 8 horas. Já o Grêmio recebe o Cruzeiro aqui na Arena, no próximo domingo, às 4 horas da tarde.
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15: Polícia Federal conclui inquérito sobre morte de delegado durante operação em Passo Fundo. Investigação conclui que prática do homicídio doloso qualificada e 3 tentativas de homicídio. 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
1: Tá aí, programa Cultura Mix, 3 horas e 7 minutos, aí nessa terça-feira pra você que tá sintonizado com a gente. Vamos juntos em 96.

0: hora certa.
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0: aí, programa Cultura Mix pra você. Segue a nossa programação, nossa segunda parte aí, né? Essa terça-feira, semana um pouquinho mais curta, né? Nós tivemos aí o feriado nacional do Nossa Senhora Aparecida, Dia das Crianças também, né? Dia 12 de outubro. Segue a programação, Cultura Mix. Júnior e César, o cheiro de culpado.
1: Aí, Júnior, o que será que tinha naquele áudio, hein, meu irmão?
2: César, eu também quero saber, velho.

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programa Cultura Mix pra você. 3 horas e 47 minutos aí dessa terça-feira, né? Você que tá ligado com a gente, sintonizado. Boa tarde, lembrando sempre o oferecimento. 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
1: É o Maurício Detone, que é o comandante do 13º Batalhão de Polícia Militar, que tem sede em Erechim. Já voltamos.
2: 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Notícia na hora certa, no sinal 4 horas. Cirurgia para retirada de nódulo no pulmão do Papa Leão XIV termina com sucesso, segundo o Vaticano. Homem é preso por suspeita de matar mulher no bairro Aberto dos Morros, na zona sul de Porto Alegre. Confronto armado em terra indígena no norte do estado deixa 3 homens mortos. O céu é parcialmente nublado agora em Porto Alegre, faz 19 graus. A previsão é de tempo seco em todo o estado hoje, com pancadas de chuva previstas para amanhã, inclusive com temporais, no norte e na serra. 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
4: Aumentou o congestionamento na chegada à capital pela Castelo Branco. A troca de sinalização próxima à rodoviária causa estreitamento de pista e já são quase 4 quilômetros de trânsito lento. Complicado também na Freeway, no sentido Porto Alegre Litoral, passando a BR-116. O relato é de obras no trecho. Em Porto Alegre, movimentação tranquila. Com informações do trânsito, Roxane Carvalho.
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2: Justiça mantém suspensa a demolição de prédio da Prefeitura de Porto Alegre no bairro Praia de Belas.
5: A decisão mantém suspenso o leilão do prédio da Secretaria Municipal de Obras e Viação, no bairro Praia de Belas. Segundo o Superior Tribunal de Justiça, há legitimidade para o Conselho de Arquitetura e Urbanismo do Rio Grande do Sul propor ação para defender o patrimônio histórico e cultural. A Prefeitura avalia recorrer da decisão e defende que o imóvel não é tombado e sequer consta nos itens de inventário da cidade. O leilão está suspenso há quase 3 anos. Da redação, Josimar Farina.
2: O governo federal publicou uma nova medida hoje que autoriza o uso de bloqueadores de sinais de celular dentro das prisões sem a necessidade de uma ordem judicial. A medida é para impedir a comunicação irregular entre detentos e pessoas em liberdade. O decreto foi publicado no Diário Oficial da

União. O bloqueio deve ser ordenado pelo Ministério da Justiça à Anatel. Conforme esse decreto, as autoridades prisionais podem solicitar tanto a entrega de bloqueadores de sinais de radiocomunicação, quanto a inibição de números de celular específicos, cujo uso tenha sido detectado na cadeia. 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Notícia na hora certa, volta na Rede Gaúcha às 5 horas. Da redação, Ramon Nunes.

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0: 4h14, segue a programação Cultura Mix. Um abraço lá pra Grace. Alô, Grace. A Grace que tá fazendo isso aí. Brigadeiros, né, Grace? Aniversário, parabéns pra Grace, né? Vamos com o sucesso da Ana Castela aqui na programação 96.
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0: Olha onde eu tô, hein? Pra turma que tá lá em grande soledade, na escuta 96 também.

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2: Hora certa.
3: 4:18.
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2: Hora certa.
3: 4h40.
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0: 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Aí, Léo Santana e a Zona de Perigo, aqui na programação da 96, a sua melhor companhia. Agradecer aí a todos os nossos seguidores, somos 10 mil seguidores aí no Instagram, batemos essa meta hoje, hein? 10 mil seguidores no Instagram e 31 mil no Facebook. Muito obrigado a todos que nos acompanham, você que não nos segue nas nossas plataformas digitais, nos siga e acompanhe tudo o que acontece nas nossas redes sociais. 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
1: E pra encerrar, Diego Arnaldo, Vai Cariágua, Estação Zenete Cristiano, daqui a pouquinho a Droga da Pasquale. Programação 96.

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3: 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Notícia na hora certa, 5 horas, 1 minuto. Quarta sessão que discute proposta de emenda à Constituição pelo fim da escala de trabalho 6x1 é retomada no Senado. O texto está pautado para votação na casa amanhã. Incêndios colocam mais da metade das cidades do estado do Amazonas em emergência. Fumaça provoca cancelamento de aulas e alerta à saúde da população. Defesa Civil do Estado alerta para a possibilidade de temporais nesta quarta-feira no norte, nordeste e parte da Serra Gaúcha. Céu nublado em Porto Alegre agora faz 19 graus. A nebulosidade predomina nesta tarde e tem possibilidade de pancadas de chuva espalhadas pelo Rio Grande do Sul. 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
5: Fluxo se acentuando em Porto Alegre, mas ainda não há congestionamento registrado nas principais ruas e avenidas. Também não há ocorrências em atendimento pela EPTC nesse momento. Na BR-116 tem um pouco de lentidão em Canoas, no sentido capital interior, por causa de obras. Com informações do trânsito, Roxane Carvalho.
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3: O presidente do Tribunal Superior Eleitoral, Cássio Nunes Marques, reconheceu o registro de um canal de WhatsApp da campanha do presidente Lula e afirmou que a ferramenta pode voltar a funcionar após prazo de 48 horas previsto em resolução da corte. A decisão foi tomada em um processo apresentado pela campanha de Flávio Bolsonaro, que questionava a regularidade e funcionamento do canal chamado Exército do Lula, administrado pelo deputado federal André Janones. O ministro Nunes Marques chegou a determinar a suspensão integral da ferramenta. No entanto, após a formalização do canal pela campanha de Lula, as exigências foram consideradas cumpridas. A prefeitura

0: A Prefeitura de Porto Alegre publicou hoje um edital de concurso público para os cargos de monitor, técnico em biblioteconomia, bibliotecário e professor em diferentes habilitações. Para o magistério, as vagas contemplam as áreas de anos iniciais, educação infantil, artes, ciências químicas, físicas e biológicas, educação física, língua espanhola, língua inglesa, língua portuguesa, matemática e educação especial. As inscrições ocorrem até o dia 5 de novembro. Os salários chegam a R$ 9.000 para bibliotecário e mais de R$ 7.000 para professor. 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Da redação, Maria Regina Eichenberg.
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4: Como é que estamos aí? 5 e 4. Deixa eu mandar um salve aí pra turma que estão aí na sorveteria da Iraci, tá? Pra Ju, alô Jussara. Medita aí o sucesso, Caico. Pra Ju, pra Dani, pra Iraci, pro Pintão, hein? Ah, o sucesso, inclusive hoje, a presença do artista, do cantor, no centro da cidade, né? Há pouco ele fez aí as músicas, né? Traição de Sogra, do Pirulito, essa que é o sucesso, né? Meu bem, eu te traí, tá aí.
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4: Bora lá, Clube do Baixinho, como é que estamos aí? O pessoal quer tomar uma cervejinha, jogar uma bocha, uma sinuca... Lá no antigo quiosque dos amigos, agora Clube dos Amigos, hein? E agora dia 24 tem um mega baile. É a volta dos grandes eventos, grandes bailes, com toda a estrutura. É, salão padrão, fiesta dividida, banheiros maiores. 24 tem banda conexão direta. Ó, a mulherada não vão pagar, então anote aí, 24, bailão.
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4: Anu, Clube dos Amigos, JC Vila Vaz, hein? Tá bom?
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4: 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Junto com você nas horas mais difíceis. Bora, bora, bora.
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0: 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Vamos lá, já já bailão.
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2: Estão no 96,5, depois do feriadão. Parece uma segunda, mas é terça, né? Terçou. 5:10, o tempo que deu uma firmada, mas previsão que a semana vai ficar desse jeito lá. Nome sempre das melhores empresas, juntos a partir de agora em 96,5, Cidade Interior. Você conectado aí no teu radinho, pelo dial 96,5, pelo aplicativo, pelo portal de comunicação das emissoras Cultura. Agora emissoras Cultura em Antagorda e Fontana Xavier. Também estamos aí pela fanpage do Facebook 96, portal de comunicação das emissoras Cultura. Super tarde da terça-feira, 13 de outubro de 2026. 5:11, vem comigo.
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2: isso, toda a grande região.
3: Mas é a pura verdade.
2: Depois do final de semana que foi movimentado, eventos, festas, dia da criança, padroeira do Brasil, né, que continua nos protegendo. A grande programação aqui na comunidade Aparecida do Gramado, que teve uma das maiores festas. E a gente vê a fé das pessoas rezando, agradecendo por milagres, por graças. E ontem também a data da criançada, o nosso futuro de amanhã. Então, bora lá. Terçou. 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
2: 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Bora lá. A partir de agora, valendo demais sua companhia, 3389-1110, são aí os contatos da participação Rádio Cultura.

É, o homem do salame aqui, Zebu, como é que estamos aí, o Valdir Lando? Fala em coisa boa, só a gente atualizar aqui. Tá cansado de andar a pé? 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

Bora lá, vamos começando por aqui, né, com eles, Grupo Momentos. Como é que tá aí a turma? Legal, de boa. Pessoal aí no plantio do tabaco. Pessoal que passa por Fontana também, no 386, ligados, interligados. 425, RS 425, Nova Brécia, Coqueiro, Pozo Novo, Travesseiro, enfim. A 332, galera aí. É, Bia, hoje também teve o show do Bia aí no Shopping das Bebidas. Arrancou aplausos lá das meninas, né? A Vitória, a Ana que tá fez cirurgia, né? É, a Ana lá e o Murilo. É, hoje patrocinaram o show do Bia.

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Maravilha, aqui pro Marquinhos Paz, né? Dona Lívia, como é que estamos aí? Picada Casa Grande, pessoal do ginásio aí, tio Nofre. Ah, maravilha, hein? 5h26. Tá aí, Banda Antares Doce, menina, programação da 95.

Vamos atualizando aqui informações, aqui da Polícia Rodoviária Federal, que na tarde de hoje teve aí, apreende aí 7 pistolas em Fontoura Xavier na BR-386 no pedágio, Só atualizando aqui a informação aqui da Polícia Rodoviária Federal, então, na tarde de hoje, dia 13, durante a ação de controle ao crime, a Polícia Rodoviária Federal prendeu 9 pistolas em Fontoura Xavier. O material estava em um Clio preto, registrado em Parubé, abordado na BR-386 Fontoura Xavier, e durante a fiscalização, os policiais encontraram aí armas escondidas sob o estepe do veículo. Das 7 pistolas, 2 são novas e as demais usadas. E 2 são fabricadas argentinas e as demais brasileiras de marcas diferentes. Uma das pistolas argentinas estava com a numeração raspada. O condutor de 29 anos afirmou que iria entregar as armas na região metropolitana. Ele foi preso e encaminhado à polícia judiciária juntamente com armas e o veículo. Então, essa prisão aí na tarde de hoje, e apreensão também de 7 pistolas ali na praça de pedágio. 5h28, tem sucessos. Pra quem pediu, tá aí, Remy Banda. Você não me merece, tem sucesso. 5h29.

Aí o chapeludo, né? Falar em chapeludo, né? Quer comprar teu chapéu? AgroAssis também, né? 5:31, segue aí, Bailão 96, tarde da terça-feira, 13 de outubro.

0: Maravilha, a turma que estão aí na forqueta, né? Lidando com a carneação, né? O seu Ernesto Farias, né? Um touro, mandou uma foto aqui, né? Lá do Torresmo saindo da prensa, temperadinho, com limão, com uma cebolinha, com uma salsa, com vinagre, né? E um garrafão de vinho branco, champanhe, né? Opa! Como é que tá, seu Ernestinho? Manda um pouco pra nós aí, né? Hã? Bora! Tem break comercial, depois a gente volta atendendo recados e participações, programação Bailão, tarde da nossa terça-feira. Bora lá!
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6: com muito carinho pra você. Vamos lá, todo mundo aí.
0: Como é que estamos? Vamos lá, estou aqui na linha com a vereadora Ana Carvalho. Como é que estamos aí? Tem homenagem, hoje temos a cunhada Sueli, né? Como é que tá, Ana? Tudo certo? Boa tarde, seja bem-vinda aí.
7: Boa tarde, Pasquale.
0: Como é que estamos aí? Tudo certo? Tudo bem, tudo bem.
7: Tudo certo. Pasquale, a Ana.
0: Opa, de novo. Fala aí, dona Ana, como é que estamos?
7: Estou pedindo a música muito especial para minha cunhada da Vila César, a Sueli, que está de aniversário hoje. Que Deus dê muita saúde para ela, muita felicidade, tudo de bom. Tá bom? Um abração bem grande, Sueli. Tá bom? E pro Mauro também, um abração, meu cunhado querido, que eu adoro ele. Tá bom? Um abração. Obrigada.
0: Então tá aí, né, Sueli? Abraços e da Ana Carvalho. É, muitos anos de vida. E o sucesso aqui da banda Rainha Musical. Parabéns aí pelo seu dia, Sueli. De aniversário. 13 para as 18.
8: Está mais colorido.
0: Bora lá.
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0: Mercado do Sadinho Bailão.

essa canção com muito amor e carinho.

Oikopo, tá aí o sucesso, Oikopo, vinho, Oikopo de cerveja, né? Bora lá. Tá? E a temperatura baixando, 14 graus, tem que botar a blusinha de pelúcia lá. Bora lá. Cidade interior ligada, E pessoal aí, o Delásio, alô Delásio, aquele copo, oi, copo ainda mais, é com vinho aí, fabricado pelo Delásio, vinícola Delásio aí da São Roque Abipau,

Enche o copo, ainda mais se for com vinho aí do Delásio, Jesus Delásio. E já tá aí o sucesso pra vocês aí. Ah, pessoal da cantina do Jesus Anderson Hack de Pau. Aquele vinho rosé, branco, tinto. 5h52, olha a hora. Bora. Ah, ele que foi o churrasqueiro ontem lá do Aníver do Keno, do Romário.

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1: Ah, foi o João de Jesus, né? O churrasqueiro, né, seu João? Um abraço pra ti, João, toda a família aí. O homem sabe assar uma costela, né?

0: Como é que estamos aí? Bar do Urso Branco. Aí também a turma lá do bar do Baixinho Padilha, né? Nosso patrocinador da hora. 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
1: Pena que é tarde demais.
0: Nosso amigo aí, o João Pansati, como é que estamos? Aquele, o homem das eletrônicas.

0: trabalhar aí, tá aí, vaga de cozinheira ali pra lancheria Sabor da Casa, tá bom? Bora lá, fechando aí a nossa primeira hora bailão, na Força Sempre Funerária Santa Clara. 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Aí o sucesso da pedida da turma, hein? Tá? E muitas vezes, né, você que tem medo de contar, né, avisa a Jussara. Né? Vai que dá um problema aí, já deixa a Jussara e a Sandra aí sobre aviso aí, né?
1: Agora vamos cantar pra loirinha. Ontem à noite eu fui num baile. Fui num baile pra dançar.
0: Parabéns, tem edição da notícia na hora, depois a gente volta com mais sucessos e atendendo aqui os recados e participações. Programação Bailão, sai daí não.
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0: Bora lá.
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3: O Rio chegará 7 vezes a média histórica. Inauguração de novo mercado público de Gravataí é adiada para março, depois de rescisão de contrato com empresa. Céu nublado na capital agora faz 19 graus. A nebulosidade predomina e tem possibilidade de pancadas de chuva espalhadas pelo estado. 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
4: A RS-118 tem 6 quilômetros de lentidão entre a entrada de Alvorada e a BR-290. O congestionamento é no sentido para quem está indo em direção a Gravataí. Chegada pela Castelo Branco volta a complicar para quem quer acessar Porto Alegre. E tem colisão entre caminhão e carro em atendimento na Avenida Nilópolis com a Ijuí no bairro Petrópolis, aqui na capital. Com informações do trânsito, Roxane Carvalho.
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3: O Papa Leão XIV foi diagnosticado com câncer no pulmão. O Vaticano confirmou que durante a cirurgia realizada hoje, os médicos retiraram parte inferior do órgão direito do pontífice, onde estava localizado o tumor. Segundo o boletim médico, a cirurgia durou cerca de 90 minutos e foi concluída com sucesso, sem complicações. O Papa, que tem 71 anos, acordou normalmente após a cirurgia e voltou ao quarto do hospital, onde se recupera. A equipe médica diz que os exames realizados antes já apontavam para o diagnóstico. A cirurgia foi anunciada há 2 dias, após os médicos detectarem um nódulo no pulmão. O Papa cancelou toda a agenda de atividades por 1 semana. O dólar subiu 0,71% na reabertura do mercado após o feriado, cotado a R$ 5,01. O Ibovespa, principal índice acionário da Bolsa de Valores brasileira, caiu 1% aos 206.887 pontos, após recorde de fechamento na última sexta-feira. Os investidores acompanharam o cenário eleitoral e reagiram à queda no preço do petróleo. 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Notícia na hora certa, volta na Rede Gaúcha às 8 horas. Da redação, Maria Regina Eichenberg.
0: Então tá aí, né? São 6:03, tá aí, informações da hora.
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0: O 6:03.
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6: Polícia Rodoviária Federal apreende 62 quilos de cocaína e que entravam no Rio Grande do Sul pelos campos de cima da serra. A abordagem ocorreu na BR-116, em Vacaria. 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

Bora vir a Ju, que tá mandando um super beijo pra Sandra. Como é que tá as meninas aí? Da Henrique Reiner, na segunda hora do Bailão. Bora! Quer mandar teu alô, teu salve, 33 89 11 10, tá bom?

0: Abraço pro Fábio Passa, né? O Fábio hoje tava só na amarelinha lá.
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0: Maravilha, tem sucesso por aqui, tem pedidos rapidinho por aqui.
2: Com os últimos.
3: Boa tarde, Pascoal.
2: Do ex-tec.
3: Queria pedir uma música aí no teu programa aí. Do Maestro Kaique.
0: Essa já foi, do. Qual é delas?
3: Música boa que ele botou agora por último.
0: Qual é delas?
3: Meu bem, eu te traí. Só pra curtir. Tá bom, Pascoal?

0: 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Agora eu vou te falar antes com e o Loja e Bazar Fênix, hein, Fábio Pássaro? Já tem a loteria por aqui, tá bom? Aqui pro Juarez, ô Juarez.
1: É, né, Pascoal? Não dá pra entender esse tempo, né, Pascoal?
0: Isso, tá, tempo. Tempo bom, hein? Como é que tá o quiosque, hein?
1: A rechama de encerração de novo, né?
0: É, não vai a obra aí do nosso amigo aí, o Juarez, né?
2: Boa tarde, Pascoal. Bom, paranaense aqui, apaixonado. Manda a próxima aí pra nós, ouvinte de todos os dias.
3: Dançamos a noite inteira.
0: Então tá aí, 6h15, bora lá. Seu marido aí pro paranaense. E depois tem o pedido aí do Fábio, bora.

0: agora sim, como é que tá Fábio Passi, pessoal do São Roque Avipau aí ligado sempre, né? Medita aí.
1: Que tá
0: o Grenal.
1: Mas eu vim pra ser torcida pro meu time, rapazão.
0: Os times aí gremiente tá complicado, hein?
1: Mas

0: que vem batalhão.
1: Olha só.
0: Bem, olha. O que importa é as gurias e as camisadas. E a gente tem que brincar.
1: Me dá um abraço.
0: Meu amigão. Mas o prêmio é bem melhor, é.
1: Ah,
0: não, eu não falei. Falei um abraço pra todas as gurias.
1: Não, eu ouvi falando que o prêmio era melhor que isso.
0: Mas se tu ouviu, então.
2: Vai saber, né? Tá uma parede lá. O Renato que ia fazer os milagres não fez, né? O Inter que era pra ganhar do Grêmio não ganhou, né? Tá tudo daquele jeito, né? 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Já voltamos.

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12: Como é que somos aí, Agro Assis, tudo em trato animal, né, dona Dora Alicia? Abraço aí então pro Guilherme, o homem das entregas, trato animal, rações, concentrados, melhor preço. Agro Assis, né, dona Dora Alicia?
13: Manda uma música pra nós aqui, homem, que temos tomando chimarrão, queremos escutar.
12: Então tá aí, dona Dora Alicia, Aquilino, o Aquilino que tá preparando uns bife também, né? Uma massa, um bife, e tal. A Rota Animate, né? O bailão e depois as novelas. Vamos lá, tem recadinhos rapidinho por aqui, vamos lá.
14: Fale positivo.
12: Como é que estamos aí?
14: Da Máquina Cultura aí. E a galera das quatro partes do Rio Grande do Sul aí que estão curtindo online nas plataformas. E da nossa cidade chamada Fontoura Xavier, positivo, tamo junto. Um abraço a todos os companheiros, companheiras. E a galera tricolor, dale Grêmio, dale Grêmio. E a galera do asfalto e nova aí que estão passando por as partes do Paraná aí, do outro lado do Rio Uruguai aí. Tamo junto, gurizada, que um dia chegamos lá. Quem acompanha João de Barra, servente de pedreiro. Bora lá, pô. Então, mais uma vez, se não for pedir muito pra vossa pessoa, meu galo. Toca aí, pô. Dia de Agostinho, ao Fly Free, um flashback no 12 pra chacoalhar terça-feira. Comecei uma semana meio atrapalhado aí. Na terça-feira, mas tamo junto, tamo junto.
12: Então tá aí.
14: Bora lá, bora lá. Dá alegria, meu. Tamo junto.
12: Então tá aí pra sua turma aí. Abraço, hein? Pediu, tá aí. 6:30. Já já tem números da sorte. Quem fez a pezinha, te prepara, hein? Tá bom? E a Marquinhos Paz. Marquinhos Paz homenageando a turma de Porta Lupe Automóveis. Aí pra dona Lívia. Ô, dona Lívia.

0: Opa, e a turma que jogou aí na placa do Marquinhos Paz, né, se ganhar na loteria, tem que dividir o prêmio lá, né?
1: É demais.
0: Tá bom?
1: É cultura.
0: Bora lá.
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0: É da Castela, Mississippi, aí pra turma do Chima. E pras visitas de Soledade, na pequena Casa Grande, aí pra... Dona Lívia. Ah, Lívia.
2: É uma honra.
0: 6h34.
2: Gente.

Portaluppi. Nada hoje, vamos lá, vamos jogar para as 21, né? Amanhã é Federal do Brasil, para quem não ganhou agora, vamos lá, números. Quem sabe de hoje, os números da sorte. Sorte para todos os apostadores, Lívia. Jogou no 3211, vamos lá então. Conferindo aí, quinto prêmio, 1643. O quarto prêmio, 1917. No terceiro prêmio, 9629. No segundo prêmio, 3652. 3652. E primeiro, longe, né? 2832. 2832 na cabecita. 2832 na pinha. Pegou, não pegou? Aí os números e nome do Clube do Baixinho, Clube dos Amigos. É lá na Vila Vaz, hein?

0: 6h41, Manu Batidão, hein? É, daqui pra frente, hein? Primeiro prêmio, então, 2.832. Só pedindo que nem lote faça essa core mais tarde, tá bom? 6h39, nome da Imobiliária Matiello, um centro de compras, de supermercado, açougue, tudo junto. Promoção nota premiada, ó, lembrando que sexta-feira tem mais sorteios da promoção nota premiada, hein? Então, você que tem seus cupons aí, não esqueça, hein? Pessoal do Esporte Clube Esporte da Picada Rosa, convida a todos agora para um jantar baile sábado, dia 17 de outubro, lá no Som Rock da Picada Rosa, hein? É. E Trio Serano estarão no palco aí, a turma, animando esse mega evento jantar baile. É. Às 20 horas será servido o jantar. E logo em seguida, 22h03, aí o baglão com Trio Serano, hein? Garanta seu ingresso aí com a organização, com os jogadores, com a comissão técnica. É, o baile aí então na Picada Rosa. 20 horas a janta. E depois, ingressos disponíveis com os atletas e comissão do time do esporte aí da Picada Rosa, tá bom? Bora lá, break comercial. Já voltamos.
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0: Isso, Cultura FM, 6h41.
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0: André Adriano, né? Doce pra Cersei, como é que estamos aí?
15: Muito cruel.
0: Quer mandar teu alô, teu salve, pedir teu sucesso? É, no bailão, hein?

0: Turma Ciência, 7h51. Como é que estamos aí? Legal, de boa.
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0: Tudo a pedido da loteria, né? A loteria das 18 já foi, né? Lembrando que temos loto fácil hoje que paga 2 milhões de reais. Amanhã que vai ter a Mega, né? A Mega que amanhã, dia 14, que vai pagar 150 milhões. E pra hoje, só atualizando aqui a informação, né? A Kina que vai pagar 34 milhões de prêmio Kina pra hoje. Quem apostou na Kina Loto, né? Boa sorte, o sorteio que é às 20 horas, tá bom? E amanhã, sim, cedo, a gente já atualiza os números das loterias para nossa audiência.
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0: Bora lá, terça, 13 de outubro.

0: coisa seguinte, a gente fica por aqui, uma super semana, uma super tênis, um bom descanso, né, na noite.
1: Então gritei pra você.
0: Na terça-feira, na sequência, tem Voz do Brasil, depois Balada, Programação Cultura, tá ok? Grande abraço, se cuide, uma excelente noite para todos nós. Tá bom? 6h58.

0: ligações indesejadas.
1: O decreto atualiza o funcionamento dos serviços de atendimento ao cliente. Luana Karen.
2: Em outra frente, está a obrigação de ter sempre uma pessoa para atender demandas no serviço telefônico ou no canal digital.
0: Segurança Pública.
1: Ação conjunta estabelece medidas para combater o uso irregular de telefones em unidades prisionais. Thaísa Vitória.
3: O decreto estabelece o bloqueio de terminais de comunicação móvel individualizados e também dos sinais de radiocomunicação no perímetro de segurança penitenciária cadastrado.
0: Comércio Exterior.
1: Vendas para países do Mercosul e União Europeia registram crescimento.
0: Exportações acumulam mais de 284 bilhões de dólares entre janeiro e setembro. Graziele Bezerra.
4: Atualmente, o Brasil tem 700 parceiros que aprovam as práticas sanitárias internas e compram dos produtores brasileiros.
1: Hoje, na apresentação da Voz do Brasil, eu, Mariana Jungmann e Luciano Seixas.
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1: Foram publicadas hoje duas medidas que regulamentam a relação entre empresas e consumidores.
0: A primeira delas visa combater fraudes e ligações indesejadas com regras mais severas às operadoras.
1: A segunda medida é um decreto que aprimora os serviços de atendimento ao consumidor para produtos e serviços públicos.
2: Para combater fraudes telefônicas, a medida provisória publicada nesta terça-feira estabelece que as operadoras envolvidas em uma ligação têm a obrigação de assinar digitalmente as chamadas. Com isso, será possível saber, antes de atender ao telefone, se aquela chamada vem de um número certificado. Como detalha, o secretário nacional de Direitos Digitais, Victor Fernandes.
5: Se aquele número de telefone não corresponder ao número de uma pessoa real, e a Anatel vai ter um cadastro dos números a partir dos blocos de numeração, se aquela chamada não for autenticada, o nosso celular não vai nem tocar. É uma espécie de direito do consumidor de não ser importunado. A gente começa a ter uma segurança maior de que aquela ligação é uma chamada legítima.
2: Além disso, a MP estabelece um limite percentual para chamadas curtas, que são aquelas com menos de 6 segundos de duração. Quem fizer ligações em massa poderá sofrer um bloqueio temporário de 15 dias. A Anatel regulamentará os detalhes em até 60 dias e as operadoras que descumprirem a medida poderão ser punidas. Em outra frente, um decreto estabelece regras para aprimorar o serviço de atendimento ao consumidor. Entre elas, está a obrigação de ter sempre uma pessoa para atender demandas no serviço telefônico ou no canal digital. Quem explica é o secretário nacional do consumidor, Ricardo Morichita.
6: A gente está cuidando daquilo que é o mínimo, daquilo que é o essencial, e permitir que o consumidor fale com uma outra pessoa, tenha as informações e possa encaminhar as suas demandas. 7 dias por semana, das 8 às 8.
2: O decreto também determina a continuidade do atendimento e estabelece prazos máximos de espera para falar com um atendente. Até 20 segundos para, no mínimo, 80% das demandas atendidas. O ministro da Justiça e Segurança Pública, Wellington César Lima e Silva, falou do esforço conjunto para pôr em prática as medidas de proteção ao consumidor.
7: Envolve diversos ministérios, muitas agências, para chegar num ponto de compreensão de todos os setores que demandam e que também não haja a inobservância das formalidades legais e do acolhimento das legítimas pretensões dos diversos setores da sociedade.
2: A Secretaria Nacional do Consumidor será responsável por fiscalizar e aplicar sanções às empresas que descumprirem as regras. Reportagem Luana Karen.
0: Combate à comunicação ilícita dentro dos presídios brasileiros.
1: Um decreto publicado

0: Hoje cria um programa nacional para bloqueio de celulares e de sinais de rádio nas unidades prisionais de todo o país.
1: Para que os bloqueios sejam realizados, os estados e o Distrito Federal precisam aderir de forma voluntária ao programa.
0: Com a adesão, poderão solicitar a aplicação da medida junto à Agência Nacional de Telecomunicações, a Anatel.
2: Foi publicado nesta terça-feira no Diário Oficial da União o decreto que cria o Programa Nacional de Neutralização de Comunicações Ilícitas em Estabelecimentos Penais. Na prática, a medida cria as condições para o bloqueio de celulares utilizados irregularmente em presídios e de sinais de radiocomunicação nos perímetros de segurança penitenciária. Para garantir que não haja comunicação ilícita de dentro dos presídios, o decreto estabelece o bloqueio de terminais de comunicação móvel individualizados, identificados pelo Código Internacional de Identificação de Equipamento Móvel, conhecido como IMEI, e também dos sinais de radiocomunicação no perímetro de segurança penitenciária cadastrado, por meio de bloqueadores de sinais de radiocomunicação. Para que esses bloqueios possam ser feitos, é preciso a adesão voluntária de estados e do Distrito Federal, que poderão solicitar a medida para a Agência Nacional de Telecomunicações, a Anatel. Os bloqueadores de sinal serão operados pelas autoridades estaduais e a Anatel será responsável por planejar, coordenar e fiscalizar o uso dos equipamentos. O mesmo decreto cria também o Cadastro Nacional de Perímetros de Segurança Penitenciária. Por meio dele, serão fornecidas informações como as coordenadas georreferenciadas do perímetro de segurança, a descrição da unidade e de seu entorno. Assim, será possível preservar o sinal para núcleos habitacionais e equipamentos públicos próximos. Thaisa Vitória para a Voz do Brasil.
1: O agronegócio e a indústria brasileira firmam novos parceiros comerciais.
0: Os Emirados Árabes Unidos são o mais recente destino das exportações do país, com envio de pescados de captura e cultivo.
1: Além disso, o agronegócio brasileiro diversificou parcerias com a venda de frutas e grãos para a Ásia, África e América Latina.
3: Os Emirados Árabes são os mais novos parceiros comerciais do Brasil, que passou a exportar pescado de captura e de cultivo para o país do Oriente Médio. Kuwait, Nicarágua, Síria, Bangladesh, Costa Rica, Malásia e Nigéria são outros parceiros recentes da agroindústria brasileira e importam principalmente mamão, berinjela, maçã e milho em grãos. Atualmente, o Brasil tem 700 parceiros que aprovam as práticas sanitárias internas e compram dos produtores brasileiros. As exportações brasileiras tiveram alta de 10,4% neste ano, segundo o ministro do Desenvolvimento, Indústria, Comércio e Serviços, Márcio Elias. Em relação aos países membros do Acordo Mercosul-União Europeia, o aumento das exportações foi de 30%. Para o ministro, essa expansão de mercado se deve à articulação de diversos setores da economia brasileira e à busca por diversificação.
4: Atuação ou uma política de desenvolvimento para o agro, ela não envolve só a produção agropecuária, envolve muito mais do que isso. Por isso que a missão número um da nova indústria Brasil é justamente a agroindústria e todas as cadeias, ou toda a cadeia produtiva que ela envolve, de máquinas, fertilizantes, tecnificação, serviços, tecnologia. Eu falo, vai da semente à indústria espacial, vai da semente à previsão do tempo, à meteorologia, ao radar, ao sistema de irrigação. Tudo isso envolve a agroindústria. E quando a gente fala...
3: No acumulado de janeiro a setembro de 2026, as vendas externas ultrapassaram 284 bilhões de dólares. Os setores que mais exportam são indústria de transformação, que vende matéria-prima para a indústria, indústria extrativista e agropecuária. Reportagem Graziele Bezerra.
0: Encerrou neste domingo a Operação Nossa Senhora Aparecida 2026, que fiscalizou as rodovias federais de todo o país.
1: A Polícia Rodoviária Federal concentrou esforços na rodovia Presidente Dutra, que dá acesso à cidade de Aparecida, em São Paulo, e também na BR-316, que dá acesso a Belém, no Pará.
0: A ação da PRF buscou coibir acidentes no entorno desses municípios, por conta da grande movimentação de pessoas que caminharam pelas estradas em direção ao Santuário Nacional de Aparecida e ao Círio de Nazaré.
1: Foram registrados 926 acidentes, com 68 mortes e mais de 900 feridos. De acordo com a porta-voz da PRF, Natália Guimarães, foram cerca de 45 mil testes de alcoolemia aplicados nas estradas durante o feriado.
5: Em todo o país, a PRF fiscalizou mais de 124 mil pessoas e veículos, o que gerou quase 44 mil testes de alcoolemia e 747 infrações envolvendo embriaguez. Nós também tivemos quase 4 mil ultrapassagens irregulares, o que geram justamente as colisões frontais, acidente que mais gera morte nas rodovias, e também 22 mil infrações por excesso de velocidade.
0: E uma correção, a operação Nossa Senhora Aparecida foi encerrada na segunda-feira, dia do feriado. A PRF apreendeu ainda mais de 2 toneladas de maconha e 34 quilos de cocaína. Ao todo, 356 pessoas foram detidas.
1: O Amazonas registrou 549 focos de incêndios florestais nos últimos 2 dias, mais da metade do total contabilizado em todo o mês de outubro do ano passado.
0: O Ministério da Integração e do Desenvolvimento Regional reconheceu situação de emergência em 36 municípios por conta dos episódios.
1: Uma força-tarefa entre a União, governo estadual e municípios atua no combate aos focos e na assistência às pessoas atingidas.
6: Os ministros do Meio Ambiente e Mudança do Clima, João Paulo Capobianco, e da Integração e do Desenvolvimento Regional, Valdez Góes, sobrevoaram áreas atingidas pelo fogo na região de Altazes, no Amazonas. A comitiva também acompanhou as operações no Centro Integrado de Comando e Controle em Manaus. O ministro do Meio Ambiente e Mudança do Clima, João Paulo Capobianco, anunciou o reforço das ações de combate ao fogo.
7: Nós estamos trabalhando em parceria com o governo do Amazonas e todos os estados da Amazônia, conforme hoje o comandante apresentou para nós, para ampliar a rede de ação do Corpo de Bombeiros.
6: Foram encontrados focos de incêndio em áreas de floresta preservada e de difícil acesso, o que indica a possibilidade de ação humana e intencional. O ministro da Integração e do Desenvolvimento Regional, Valdez Góes, destacou a mobilização conjunta dos governos federal, estadual e municipal. Ressaltou ainda que, além de combater os incêndios, é necessário garantir assistência às pessoas atingidas.
8: Uma coisa é enfrentar em todas as frentes e empregar toda a força que puder, governo federal junto com o estado e municípios, para apagar o fogo. A outra é assistir pessoas que já estão, de alguma forma, precisando de ajuda humanitária, de assistência médica, com resultado do incêndio.
6: Ao todo, o governo federal mobilizou 11 aeronaves e 250 brigadistas. 6 aeronaves já chegaram ao estado e outros 40 brigadistas estão a caminho. Desde o início da temporada, o IBAMA extinguiu 236 incêndios no Amazonas e ainda atua no combate a outros 22 focos ativos. Reportagem Pablo Mundim.
0: E diante do aumento das queimadas no Amazonas, o Ministério da Saúde mobilizou a Força Nacional do SUS para reforçar os serviços de saúde na região.
1: A equipe técnica da pasta desembarcou no estado para mapear as principais demandas e garantir atendimento à população, incluindo as comunidades indígenas.
0: Uma das principais preocupações é com o aumento das doenças respiratórias causadas pela exposição à fumaça, principalmente em crianças e idosos.
1: Com o diagnóstico, o Ministério da Saúde vai planejar a disponibilidade de profissionais para atuar na região, além de insumos e transporte de pacientes que precisam de atendimento prioritário.
0: Pela primeira vez no país, produtos artesanais de higiene pessoal e cosméticos têm regras específicas para a produção e comercialização.
1: As novas diretrizes foram aprovadas pela Agência Nacional de Vigilância Sanitária, Anvisa, e publicadas no Diário Oficial da União.
0: Agora, esses produtos contam com normas específicas mais simples, que levam em consideração a realidade dos produtores artesanais.
9: Há cerca de um ano, Juliana Viola fez uma transição de carreira para se dedicar ao que realmente gosta: produzir sabonetes, shampoos, difusores de ar de forma artesanal. Ela conta que tem todo cuidado ao comprar matéria-prima para garantir que seus produtos não provoquem danos à saúde de seus clientes.
10: Todos os óleos essenciais que eu utilizo, toda matéria-prima, elas têm a certificação. Então, e as ervas que eu compro também são de ótima procedência, só compro em locais que me certificam da segurança.
9: Quem fabrica de forma artesanal produtos de higiene pessoal, como sabonetes em barra, óleos e manteigas corporais, shampoos sólidos, perfumes, desodorantes naturais, sais de banhos e outros produtos similares, assim como Juliana, não vai mais precisar seguir as mesmas exigências aplicadas às grandes indústrias nacionais. É que a Agência Nacional de Vigilância Sanitária, Anvisa, resolveu simplificar a vida desses produtores artesanais. O diretor substituto da Agência Nacional de Vigilância Sanitária, Anvisa, Marcelo Moreira, explica o que muda para esses produtores.
11: Eles deverão controlar adequadamente as matérias-primas que são utilizadas na fabricação desses produtos, eles devem evitar contaminações, manter os produtos organizados e devem avaliar a qualidade do produto final, antes de colocá-lo à venda da população. Os produtos, eles deverão informar o consumidor a composição do produto, a data da fabricação, o prazo de validade, o endereço de produção, contatos do produtor e a identificação clara de que esse produto trata-se de um produto artesanal.
9: As normas se aplicam a quem produz em pequena escala, de forma predominantemente manual, com domínio completo de todas as etapas, como, por exemplo, a escolha dos ingredientes até a embalagem, sem terceirizar nenhuma parte do processo. Sobre a comercialização, a norma prevê que o produtor poderá fazer vendas em loja própria, feiras de artesanato, redes sociais e sites de marketplace próprios. As regras entram em vigor 60 dias após a publicação. Reportagem Cleide Lopes.
1: A falta de conhecimento sobre direitos das pessoas com deficiência pode gerar situações de constrangimento.
0: É o caso daqueles que sofrem do transtorno do espectro autista e outras condições ocultas que não se manifestam por traços corporais, as chamadas deficiências não visíveis.
1: A legislação brasileira estabelece regras para o atendimento prioritário e obriga estabelecimentos a identificarem essas prioridades.
0: Saiba mais na reportagem de Luciano Colares de Holanda.
12: Pessoas com deficiência, autistas, idosos com mais de 60 anos, gestantes, lactantes, pessoas com crianças de colo, pessoas obesas, indivíduos com mobilidade reduzida e doadores de sangue têm prioridade no atendimento garantida por lei. Mas muitos deles ainda passam por constrangimentos em serviços públicos e estabelecimentos comerciais. Camila Matricardi, de Brasília, tem um filho autista de 18 anos. Caio é nível de suporte 1 e, segundo a mãe, os dois enfrentam uma série de dificuldades no dia a dia.
13: Teve uma vez que eu estava no supermercado e a gente estava na fila, eu entrei na fila de atendimento prioritário. E as pessoas da fila começaram a me olhar. E nisso, uma mulher que estava já quase para pagar fez um comentário do rapaz do caixa. Realmente, o que é visível, as pessoas já automaticamente se vê que respeitam, tipo, ah, não, tudo bem. E o dele teve ali aquele julgamento por um tempo ali. E eu tava assim, que são esses olhares para mim, sabe?
12: Diferente de deficiências com marcadores visíveis, o transtorno do espectro autista e outras condições ocultas não se manifestam por traços corporais. Por isso, a comprovação pode ser feita apresentando documentos oficiais, como a carteira de identificação da pessoa com transtorno do espectro autista, como explica Edilson Barbosa, advogado e presidente do movimento Orgulho Autista Brasil.
14: Ela é uma carteirinha que tem que ser emitida no seu município para gratuitamente para pessoas autistas. Então a gente pede, se no seu município não está emitindo, cobre. e faça a sua CIPTEIA, porque com ela aí você garante aí o seu direito de atendimento prioritário. Não basta só falar que é autista, às vezes você tem que mostrar, e para mostrar, em vez de andar com laudo, aquele papel que o médico emite, você mostra sua carteirinha.
12: Estabelecimentos privados e órgãos públicos devem adequar placas e painéis de sinalização para incluir todos os grupos contemplados pela lei. Em caso de descumprimento da prioridade, a denúncia pode ser feita ao PROCON do município, do estado ou do Distrito Federal, se forem estabelecimentos comerciais. Já para descumprimentos em qualquer instituição, pública ou privada, é possível acionar o Disque Direitos Humanos, Disque 100. Reportagem Luciana Colares de Holanda.
15: Dicas do Enem.
16: Oi, meu nome é Antônia Barbosa e a minha dúvida é: o que eu devo fazer nos últimos 30 dias antes do Enem?
17: Tá faltando pouco, né? Dia 8 de novembro já é o primeiro dia das provas. O professor de História, Fábio dos Santos Reis, disse que nesse momento, na reta final, é hora de fazer revisão do conteúdo.
18: Agora o importante é fazer revisão de exercícios ou mesmo das antigas provas para que o candidato ele possa ter uma dimensão melhor daquilo que é cobrado no Enem. Chegou ali 4 semanas antes da prova, é exercício. Ou exercícios inspirados nas provas do Enem, ou diretamente a resolução de provas anteriores mesmo. Então, muitos dos alunos, inclusive, fazem muitos simulados, aqueles que, às vezes, têm um pouco mais de possibilidade, às vezes, conseguem imprimir esses simulados para irem fazendo em casa. É aplicação prática, é aquela ideia de aplicando os conhecimentos mesmo.
17: É isso aí. Se prepare e acompanhe as nossas dicas toda terça-feira aqui na Voz do Brasil e também na radiogov.ebc.com.br.
1: A educação digital e midiática foi instituída ano passado como elemento curricular obrigatório prevista na Base Nacional Comum Curricular.
0: A ideia é acompanhar a evolução tecnológica e promover o uso de dispositivos digitais nos espaços escolares, com incentivo a práticas éticas e igualitárias.
1: Para guiar essas diretrizes, o Ministério da Educação criou duas estruturas para fortalecer ações na rede pública de ensino sobre conectividade, educação digital e midiática. E inteligência artificial.
19: O Ministério da Educação instituiu duas estruturas para fortalecer a implementação das políticas de educação digital e midiática, inovação e conectividade nas redes públicas de ensino. O Comitê Nacional de Educação Digital e Midiática, Inovação e Conectividade e a Rede Nacional de Articuladores. A iniciativa busca aproximar o MEC das secretarias estaduais e municipais de educação e fortalecer a cooperação entre os diferentes níveis de governo. O Comitê Nacional de Educação Digital e Midiática, Inovação e Conectividade tem caráter consultivo. Entre as suas atribuições estão acompanhar e apoiar ações de conectividade, infraestrutura tecnológica, educação digital e midiática, além de inovação pedagógica. Já a Rede Nacional de Articuladores vai fortalecer e articular ações estratégicas de apoio à implementação curricular. Suas atribuições incluem a implementação de ações de monitoramento, formação continuada, produção de materiais orientativos e, principalmente, um espaço estruturado para trocas de experiências. A rede vai contar com articuladores nacionais, territoriais, estaduais e das capitais. Para mais informações, acesse o portal gov.br/mec. Locução Thalita Albuquerque, reportagem Flávia Fernanda.
0: O Instituto Nacional de Estudos e Pesquisas Educacionais Anísio Teixeira, o INEP, liberou para consulta o cartão de confirmação para quem teve o pedido aprovado para a reaplicação da Prova Nacional Docente.
1: O documento já está disponível no sistema PND, dentro da página do participante. É pelo cartão que o candidato confere as informações mais importantes, como o local e o horário do exame.
0: A reaplicação da prova acontece no próximo domingo, dia 18 de outubro.
1: Para mais informações, acesse pnd.inep.gov.br. Repetindo, pnd.inep.gov.br. www.gov.br.
0: E essas foram as notícias do governo federal.
1: Uma realização da Secretaria de Comunicação Social da Presidência da República.
0: Com produção da empresa Brasil de Comunicação.
1: Fique agora com as notícias do Poder Judiciário e do Congresso Nacional. Boa noite.
0: Boa noite e até amanhã.
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22: Evento do Supremo Tribunal Federal promove debate sobre constitucionalidade digital.
23: Justiça do Trabalho em Alagoas condena empresa de telemarketing por restrições ao uso do banheiro e assédio moral.
22: Superior Tribunal de Justiça mantém indenização à comunidade indígena do Rio de Janeiro por reportagem que a associou ao tráfico de drogas.
23: Boa noite, eu sou Marcela Luiza.
22: E eu sou Walter Lima.
23: O presidente do Supremo Tribunal Federal, ministro Edson Fachin, recebeu nesta terça-feira, em audiência solicitada pela Polícia Federal, o diretor-geral da instituição, Andrei Rodrigues. Entre os temas tratados estão as investigações relacionadas ao Banco Master, ameaças dirigidas a ministros do STF e o andamento dos inquéritos relacionados ao INSS e ao Banco Master.
22: O presidente do Supremo pediu celeridade da Polícia Federal para o fim do inquérito 4781, tendo a Polícia Federal adiantado que vai analisar as eventuais diligências pendentes.
23: Ocorreu na manhã de hoje, no Supremo Tribunal Federal, a quarta edição do programa Diálogos Institucionais.
22: O projeto debate os limites da constitucionalidade. Marcelo Della Libera.
24: O tema do encontro foi constitucionalismo digital e os impactos das novas tecnologias na vida das pessoas, como destacou o professor universitário e integrante do Centro de Estudos Constitucionais do STF, Ingo Sarlet.
25: É que a Constituição passou a ser também um instrumento que deve estabelecer um marco sobre justamente essas questões que envolvem a transformação digital, os desafios que ela representa, inclusive em termos de risco e até mesmo de violações sistemáticas de direitos, como acontece com a desinformação, especialmente no processo eleitoral.
24: O diretor do Centro de Estudos Constitucionais do Supremo, Fernando Facuri Scaff, destacou que o diálogo constitucional entre os poderes é importante para que todos falem a mesma língua.
26: A importância desses encontros envolve uma participação do Congresso Nacional nas duas casas e também do sistema de justiça, porque muitas questões destas estão pendentes de regulação, por um lado, que são fatos extremamente novos, tudo que se refere ao mundo digital, à regulação dessas matérias, e por outro lado, uma parte delas já está judicializada.
23: Superior Tribunal de Justiça mantém condenação da editora Globo a indenizar por danos morais a comunidade Guarani de Bracuí, em Angra dos Reis, no Rio de Janeiro.
22: Em reportagem, os indígenas foram associados ao tráfico de drogas. Fátima Uchoa.
27: Na reportagem da editora Globo, também foi afirmado que a comunidade receberia cachaça em troca de maconha. A indenização foi fixada em R$50 mil pela Justiça Federal Fluminense. No STJ, ao manter essa indenização e reconhecer que o Ministério Público é parte legítima para a propor ação em favor da comunidade indígena Guarani de Bracuí por danos causados pela publicação jornalística, o relator ministro Ricardo Vilas Boas Cueva apontou que a liberdade de expressão e de imprensa devem ser conciliadas com o direito de proteção à honra e à dignidade, o que não ocorreu nesse caso.
23: Justiça do Trabalho em Alagoas condena empresa de telemarketing por restrições ao uso do banheiro e assédio moral.
22: Trabalhadora vai receber R$15 mil de indenização. Simone Moura.
28: A justiça entendeu que a política de pausas da Alma Viva Experience S.A. em Maceió prejudicava especialmente as mulheres por desconsiderar necessidades como a do período menstrual, da gestação e do pós-parto. Depoimentos mostraram que as pausas eram limitadas a 5 minutos e podiam prejudicar as metas dos funcionários. A Nona Vara do Trabalho também reconheceu assédio moral e rescisão indireta do contrato. Cabe recurso.
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23: Uma boa noite.
22: E até amanhã.
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0: Está no ar o Jornal do Senado.
1: Eu sou Paula Groba.
2: Eu sou Humberto Pinheiro.
1: E estes são os destaques de hoje do Jornal do Senado, que começa agora.
2: PEC da Segurança Pública pode ter votação concluída em comissão na quarta-feira.
1: Projeto prevê aquecedores solares obrigatórios em habitações do programa Minha Casa Minha Vida.
2: Comissão pode votar alívio na contribuição previdenciária dos militares.
1: Boa noite.
2: Boa noite.
1: Mais recursos, maior integração entre as forças policiais e regras mais rigorosas para combater facções criminosas, milícias e outras organizações. Esses são alguns dos principais pontos da PEC da Segurança Pública, que pode ter votação concluída pela Comissão de Constituição e Justiça na próxima quarta-feira.
2: A proposta busca reforçar o combate ao crime no país. O texto base foi aprovado pela Comissão de Constituição e Justiça do Senado, com mudanças propostas pelo relator, senador Rogério Carvalho, do PT de Sergipe. Repórter Bruno Lourenço.
3: A proposta de emenda à Constituição, já aprovada na Comissão de Constituição e Justiça, institucionaliza o Sistema Único de Segurança Pública e confere à União a competência para estabelecer diretrizes gerais para o setor. A PEC expande ainda atribuições da Polícia Rodoviária Federal ao permitir o policiamento ostensivo de ferrovias e hidrovias federais. Prevê um regime especial mais rigoroso para chefes de organizações criminosas e admite a criação de polícias municipais de natureza civil. A CCJ vota nesta quarta-feira algumas sugestões de alterações no texto base. O senador Carlos Portinho, do PL do Rio de Janeiro, por exemplo, quer incluir as Forças Armadas entre as beneficiárias dos recursos destinados à segurança quando militares atuarem em atividades de proteção e defesa civil, contra delitos transfronteiriços e na garantia da lei e da ordem.
4: A ausência de previsão expressa quanto à destinação de recursos do Fundo Nacional de Segurança Pública para essas operações gera insegurança jurídica e limita a capacidade de resposta do Estado frente às ameaças do alcance nacional. Aqui falamos de soberania.
3: O relator, senador Rogério Carvalho, do PT de Sergipe, no entanto, recomenda a rejeição da emenda.
5: As Forças Armadas têm o seu próprio regramento de financiamento, que é um outro debate que precisa ser feito num outro lugar. E se ele for convocado, deverá ter reforço orçamentário naquilo que é o lugar do financiamento da segurança pública.
3: A PEC assegura para o desenho das ações de segurança pública receitas vinculadas ao Fundo Nacional de Segurança Pública e ao Fundo Penitenciário Nacional, vedados os contingenciamentos.
1: E militares aposentados que recebem até o teto do regime geral podem ficar isentos da contribuição previdenciária.
2: É o que determina um projeto de lei que está pronto para ser votado na Comissão de Assuntos Econômicos. Raíssa Abreu conta mais.
6: Está pronto para votação na Comissão de Assuntos Econômicos o relatório do senador Efraim Filho, do PL da Paraíba, a um projeto de lei que alivia a cobrança previdenciária de militares aposentados e seus pensionistas. Apresentada pelo deputado Cabo Gilberto Silva, também do PL da Paraíba, a proposta determina que a contribuição só vai incidir sobre a parte da remuneração que ultrapassar o teto do regime geral da Previdência. O senador Efraim Filho é favorável ao projeto. Ele destacou que a mudança vai corrigir uma distorção histórica que vem corroendo as remunerações dos militares inativos. O senador explicou que os militares são a única categoria do serviço público que paga contribuição previdenciária sobre o total dos vencimentos, o que prejudica quem ganha menos. Depois de passar pela Comissão de Assuntos Econômicos, a proposta vai ser analisada pela Comissão de Assuntos Sociais.
1: Empresas poderão ajudar os funcionários a comprar medicamentos em troca de descontos no imposto de renda.
2: O projeto que cria o Programa de Medicamentos do Trabalhador está pronto para votação na Comissão de Assuntos Econômicos. Repórter Marcela Cunha.
7: O projeto permite que empresas ajudem a pagar os medicamentos de seus funcionários e dependentes. A proposta do senador Everton, do PDT do Maranhão, cria o Programa de Medicamentos do Trabalhador, que funcionaria de forma semelhante semelhante ao Vale Alimentação. As empresas que aderirem ao programa poderão dividir com os empregados os custos dos remédios e receber incentivos fiscais. O Everton afirma que a iniciativa poderá aliviar o orçamento das famílias.
8: A empresa que aderir ao programa tem desconto no imposto de renda. Isso vai ajudar muito as pessoas que precisam comprar medicamentos que não estão na farmácia popular.
7: O relator na Comissão de Assuntos Econômicos, senador Nelsinho Trade, do PSD de Mato Grosso do Sul, apresentou parecer favorável ao projeto, mas sugeriu mudanças. Entre elas, um limite de R$ 90,00 mensais por funcionário para o cálculo do incentivo fiscal concedido às empresas. Se aprovado na Comissão de Assuntos Econômicos, o projeto seguirá para a Comissão de Assuntos Sociais, onde poderá receber a decisão final do Senado.
1: O Senado também pode votar uma proposta que estimula o uso de aquecedores solares de água em residências. O texto está sob análise da Comissão de Meio Ambiente.
2: Uma das ideias é tornar o equipamento obrigatório em obras do programa Minha Casa, Minha Vida. Repórter César Mendes.
9: O projeto cria o Programa Nacional de Incentivo ao Uso de Aquecedores Solares de Água, PRONASOL, prevendo que o governo federal defina localidades em que será obrigatória a instalação desses equipamentos pelo programa Minha Casa Minha Vida. O saque do FGTS, uma única vez, para a compra de aquecedores solares destinados à residência própria, também está previsto. O autor, senador astronauta Marcos Pontes, do PL de São Paulo, disse que a adoção das medidas propostas vai contribuir para a economia de energia elétrica e para a redução dos impactos ambientais.
10: Num país como o nosso, localizado com bastante insolação, sem dúvida nenhuma isso aí vai ser um ganho grande também para a construção civil na utilização desses sistemas.
9: Após a análise da Comissão de Meio Ambiente, o projeto seguirá para a Comissão de Infraestrutura.
1: A senadora Damaris Alves, do Republicanos do Distrito Federal, defendeu a investigação de condutas de ministros do Supremo Tribunal Federal pelo Senado. Ela rejeitou a possibilidade de acordos para evitar tensões entre as instituições e citou suspeitas de corrupção, decisões judiciais e medidas de censura.
2: Para Damaris, as condutas dos ministros devem ser apuradas na próxima legislatura.
11: Não serei fiadora de impunidade e vou trabalhar incansavelmente para que a lei valha para todos. Ninguém vem com essa história de diálogo pela governabilidade, de diálogo para não ter tensão entre esta casa e a outra. E o recado é claro, não tem acordo.
1: Já o senador veneziano Vital do Rego, do MDB da Paraíba, destacou as manifestações populares ocorridas em diversos estados do país nos últimos dias. Estudantes e movimentos sociais participaram da mobilização em defesa de pautas como educação e garantia de direitos sociais.
2: Durante os atos, os participantes também pediram o fim da chamada escala 6x1, a proposta que reduz a jornada de trabalho para 40 horas semanais, sem redução salarial, está em discussão no plenário do Senado Federal e pode ser votada em primeiro turno ainda nesta semana. Veneziano Vital do Rego defendeu que a população continue mobilizada.
12: Quero enaltecer a presença às ruas dos milhões de brasileiros que ganharam a Avenida Paulista, que ganharam Copacabana, que estiveram em Pernambuco, em João Pessoa, no Rio Grande do Sul, em Campina Grande, em Santa Catarina, em todas as partes.
1: E senadores concluíram nesta terça-feira a quarta sessão de debates sobre a PEC que acaba com a escala 6x1. A proposta reduz a jornada para 40 horas semanais, com duas folgas e sem redução salarial. Defensor da mudança, o senador Paulo Paim, do PT do Rio Grande do Sul, afirmou que a medida é uma questão de direitos humanos, por garantir mais tempo para o descanso e o convívio familiar.
2: A última sessão de debates está prevista para esta quarta-feira. Em seguida, o plenário poderá votar a PEC em primeiro turno. A liderança do governo já recolhe assinaturas para pedir agilidade na votação em segundo turno. Paim defendeu a aprovação unânime da proposta, que classificou como a conquista de dignidade para os trabalhadores.
13: Asseguramos que o direito ao tempo não seja uma pauta meramente econômica. É uma causa civilizatória, é uma causa de direitos humanos.
2: Música. Com edição de Paulo Groba e trabalhos técnicos de Eliseu Caires, o Jornal do Senado fica por aqui. Acompanhe agora as notícias da Câmara dos Deputados. Boa noite.
1: Boa noite e até amanhã.
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15: Parlamentares analisam medidas de apoio às pessoas com deficiência.
16: Um dos projetos implanta delegacias para atendimento especializado.
17: Outra proposta cria qualificação de pessoas com deficiência na cultura.
16: Boa noite. A Câmara aprovou medidas de apoio para a qualificação profissional de pessoas com deficiência no setor cultural. A repórter Paula Bittar acompanhou a votação.
18: A Comissão de Constituição e Justiça da Câmara aprovou um projeto que prevê recursos para a formação e qualificação profissional de pessoas com deficiência no setor cultural. A proposta inclui dispositivo na lei que criou a Política Nacional Aldir Blanc de Fomento à Cultura para prever que entre as ações e projetos culturais que recebem apoio e fomento da União, estados e municípios estejam ações e iniciativas culturais que promovam a formação e a qualificação das pessoas com deficiência para atuação no mercado cultural. O relator, deputado defensor Estélio Denner, do União de Roraima, recomendou a aprovação por entender que o projeto se harmoniza com os inúmeros dispositivos constitucionais que concedem especial proteção às pessoas com deficiência. O projeto, que prevê recursos para a formação e qualificação profissional de pessoas com deficiência no setor cultural, segue agora para a análise do Senado. Da Rádio Câmara de Brasília, Paula Bittar.
14: Direitos Humanos.
19: Jandira Fegali, do PCdoB do Rio de Janeiro, defende a política de direitos sociais do país. Ela faz um alerta sobre os riscos para o bem-estar da população que podem ser causados por mudanças constitucionais sem fundamento na realidade.
16: Jandira Fegali considera que a proteção das conquistas sociais dos brasileiros deve estar no centro do debate nacional. A parlamentar cita o SUS e a educação pública entre as políticas que precisam ser fortalecidas, independentemente de quem estiver no poder.
14: Segurança Pública.
19: Avança na Câmara a proposta que cria as delegacias especializadas no atendimento às pessoas com deficiência. A repórter Silvia Munhato explica.
20: A Comissão de Defesa dos Direitos das Pessoas com Deficiência da Câmara dos Deputados aprovou o projeto que cria nos estados e no Distrito Federal as delegacias especializadas no atendimento às pessoas com deficiência. Pela proposta, o Poder Executivo deverá regulamentar a instalação gradual das delegacias, de acordo com a demanda de cada região. Por recomendação da relatora na comissão, a deputada doutora Alessandra Haber, do Podemos do Pará, foi aprovada a versão da Comissão de Segurança Pública para o projeto do deputado Juninho do Pneu, do PSDB do Rio de Janeiro. A principal mudança em relação ao texto original foi a previsão de financiamento pelo Fundo Nacional de Segurança Pública. Segundo a relatora, essa alteração dá à proposta maior viabilidade administrativa e financeira. De acordo com o texto aprovado, as delegacias deverão contar com equipes multiprofissionais formadas por delegados, investigadores, escrivães, psicólogos, assistentes sociais, intérpretes da língua brasileira de sinais e profissionais de apoio. A proposta que cria as delegacias especializadas no atendimento às pessoas com deficiência será analisada agora pela Comissão de Constituição e Justiça. Da Rádio Câmara de Brasília, Silvia Munhato.
14: Ciência e Tecnologia.
16: Uma comissão da Câmara aprovou regras para reforçar investigações de crimes cometidos pela internet. Saiba mais com a repórter Maria Neves.
21: A Comissão de Segurança Pública da Câmara aprovou o projeto do deputado Domingos Neto, do PSD do Ceará, que institui medidas voltadas a inibir crimes na internet e aumentar a pena para quem comete esse tipo de delito. Além de criar um tipo penal para organização criminosa digital, a proposta determina que a Justiça suspenda ou bloqueie perfis e contas usados para praticar crimes de forma continuada. adequada. Atualmente, a lei prevê a retirada de conteúdos específicos por meio de ordem judicial, mas não trata do bloqueio de contas, perfis ou canais na rede de computadores. A medida define organização criminosa digital como grupo de 3 ou mais pessoas que use a tecnologia para cometer crimes com pena máxima superior a 4 anos ou que atue em mais de um país. Pelo texto aprovado, apresentado pelo relator, deputado Capitão Alberto Neto, do PL do Amazonas, a pena para quem integrar, organizar, chefiar ou financiar organização criminosa digital será de 4 a 8 anos de reclusão, além da punição correspondente ao crime praticado. As penas serão aumentadas de 1/3 a 2/3 quando os criminosos utilizarem ferramentas avançadas para dificultar a identificação dos autores. O mesmo acréscimo é previsto para ataques a instituições financeiras, serviços públicos essenciais ou infraestrutura crítica, como os sistemas utilizados pelo mercado financeiro. Ainda de acordo com a proposta, empresas de tecnologia, provedores de internet e instituições financeiras serão obrigadas a colaborar com as autoridades na identificação de suspeitos de cometer crimes virtuais. Outro ponto permite ao Banco Central determinar o bloqueio temporário de contas, valores ou transações financeiras sempre que houver indícios de lavagem de dinheiro, fraudes financeiras ou outros crimes com risco imediato de dissipação dos recursos. O projeto que prevê medidas para coibir crimes virtuais ainda será analisado pela Comissão de Constituição e Justiça e terá de ser votado pelo plenário. Se aprovado, poderá seguir para análise do Senado. Da Rádio Câmara de Brasília, Maria Neves.
0: Economia.
19: Mauro Benevides Filho, do União do Ceará, questiona a proposta de orçamento da União para 2027, estimada em 7,5 trilhões de reais, e alerta para o impacto dos juros da dívida pública que, segundo ele, devem alcançar 1 trilhão e 300 bilhões de reais no ano.
16: O legislador também contesta os valores divulgados sobre as despesas previdenciárias. Mauro Benevides Filho teme que o governo federal descumpra a regra constitucional que determina o limite de tomada de empréstimos, sob o risco de tornar insustentáveis as contas públicas.
19: Luiz Lima, do Novo do Rio de Janeiro, critica a política econômica vigente no país. Ele classifica como preocupante a perda do poder de compra da população e aponta o preço dos alimentos e os baixos salários como sinais das dificuldades enfrentadas pelos brasileiros.
16: Luiz Lima também avalia que o aumento do número de beneficiários de programas sociais reflete a falta de oportunidade de trabalho. Para o parlamentar, é preciso priorizar a geração de empregos, reduzindo a dependência da população em relação aos incentivos assistenciais.
19: Bongás, do PT do Rio Grande do Sul, defende as medidas do governo federal para ajudar os micro e pequenos empreendedores com ampliação do limite de faturamento, renegociação de dívidas bancárias e acesso a mais recursos.
16: De acordo com Bongás, apoiar pequenos negócios amplia investimentos e favorece o crescimento econômico, beneficiando trabalhadores e parcelas mais amplas da população, em conformidade com as políticas públicas de promoção de oportunidades para os brasileiros.
19: Ricardo Maia, do MDB da Bahia, ressalta a necessidade de manter as políticas sociais e econômicas em vigor, priorizando os problemas concretos da população, como o fim da fome, do endividamento e o acesso à saúde, à educação e ao mercado de trabalho.
16: Ricardo Maia também critica o discurso de ódio e a polarização, lamentando que a política tenha sido transformada em disputa entre torcidas, alheia às condições reais de vida da maioria dos brasileiros e à luta por um futuro promissor.
14: Saúde.
19: A Câmara está debatendo a alternância entre medicamentos biológicos e biosimilares. Saiba mais sobre os usos dessas substâncias com a repórter Agui Pontes.
4: A Comissão de Saúde da Câmara dos Deputados aprovou uma proposta que permite a troca entre medicamentos biológicos e biosimilares. Para que a troca seja possível, é necessário haver critérios técnicos observados, acompanhamento clínico e de efeitos colaterais. A principal diferença entre esses medicamentos é a origem. Os biológicos são naturais e os biosimilares são sintéticos. A deputada Silvia Cristina, do PP de Rondônia, relatora da Comissão de Saúde, explica como se deu as discussões sobre o projeto.
0: Antes nós tínhamos um entrave, né, porque os biosimilares eram de complexo ativo, mas passado com o tempo, viu-se que podia ser feita essa dispensação, porque já não teria mais problema, especialmente com parte da vigilância sanitária. Então nós fizemos um relatório pela aprovação, então essa dispensação ela é possível para garantir, é claro, um desenvolvimento melhor com relação à saúde.
4: Os medicamentos biológicos são produzidos a partir de células ou organismos vivos. Por virem dessa fonte, as moléculas geradas são grandes e complexas, como um anticorpo, por exemplo. Por causa dessas características, os medicamentos biológicos tendem a se degradar mais facilmente, com mudanças pequenas, como a de temperatura, e não permitem cópias idênticas. Por outro lado, os biosimilares são medicamentos desenvolvidos de forma artificial para apresentar semelhança com um medicamento biológico original, trazendo o mesmo efeito e obedecendo a normas técnicas específicas. Quando surgiram, trouxeram junto muitas dúvidas sobre sua segurança e principalmente sobre a segurança em fazer a alternância entre os medicamentos biológicos e biosimilares. A relatora Silvia Cristina explica que hoje em dia essa inquietação foi superada, dado o acúmulo de estudos, não só por parte da Agência Nacional de Vigilância Sanitária, a Anvisa, mas de órgãos como a Organização Mundial da Saúde e a Agência Europeia de Medicamentos. Ela defende que a proposta procura estabelecer na legislação os tipos de medicamentos e prever a segurança da alternância entre os dois tipos, desde que tenha acompanhamento técnico. A proposta que permite a troca entre medicamentos biológicos e biosimilares espera análise na Comissão de Finanças e Tributação. Da Rádio Câmara, de Brasília, Agui Pontes.
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1: Trabalho. Edilvan Alencar, do PSB do Ceará, defende o fim da escala de trabalho 6x1, com a adoção de 2 dias de descanso por semana. O congressista critica parlamentares que, segundo ele, mudaram de posição sobre o tema durante o período eleitoral.
2: Edilvan Alencar questiona a proposta de negociação direta entre patrões e empregados para definir a jornada de trabalho. O parlamentar considera que a mudança na legislação deve priorizar os direitos dos trabalhadores, independentemente das disputas políticas.
1: Benedita da Silva, do PT do Rio de Janeiro, defende a aprovação do fim da escala de trabalho 6x1, destacando a mobilização nacional em favor de 2 dias de descanso por semana. A deputada avalia que a pressão popular tem levado parlamentares contrários à mudança a rever suas posições.
2: Benedita da Silva considera que a participação dos movimentos sociais é fundamental para ampliar os direitos dos trabalhadores. A parlamentar ressalta a atuação de estudantes e representantes da classe trabalhadora na mobilização pela redução da jornada.
1: Reginaldo Lopes, do PT de Minas Gerais, é favorável ao fim da escala 6x1 e defende as garantias legais para assegurar tempo livre além do expediente. O deputado alega que a mudança pode melhorar a qualidade de vida e a saúde mental dos trabalhadores.
2: Em contrapartida, Reginaldo Lopes rechaça a jornada intermitente de trabalho e as negociações individuais, alegando que trabalhadores e patrões têm poderes desiguais de barganha. Ele conclama os eleitores a acompanhar as votações que ocorrerão no Senado sobre o fim da escala 6x1.
1: Alencar Santana, do PT de São Paulo, defende o fim da escala 6x1, atribuindo o avanço da proposta à mobilização popular e ao apoio do governo federal. Ele lembra ainda o governo anterior e alguns senadores que eram contrários à matéria, alegando prejuízos a empresas e à economia.
2: Na avaliação de Alencar Santana, a aprovação da PEC que acaba com a escala 6x1 vai representar uma conquista dos trabalhadores, especialmente da juventude e das pessoas que dependem do próprio trabalho para garantir o sustento.
3: Votação.
1: A Câmara aprovou um aumento do limite anual para a admissão de bombeiros militares no Distrito Federal. A repórter Paula Bittar acompanhou a votação.
4: A Comissão de Constituição e Justiça da Câmara aprovou uma proposta que aumenta o limite anual para o ingresso de efetivo no Corpo de Bombeiros Militares do Distrito Federal. Segundo o texto, em vez das atuais 377 nomeações por ano, a corporação poderá admitir anualmente até 714 novos integrantes, dos quais 94 oficiais e 620 praças. Segundo a autora do projeto, deputada Érica Cocai, do PT do Distrito Federal, os atuais limites de ingresso não são capazes de fazer frente às demandas da população nos próximos anos.
5: Nós precisamos de mais profissionais no Corpo de Bombeiros aqui do Distrito Federal. São profissionais que não apenas protegem o patrimônio, mas são profissionais que protegem a vida ou as vidas da população. Todas as vezes que nós temos algum tipo de situação emergencial, nós lembramos dos bombeiros e nós chamamos os bombeiros. Então são profissionais que são fundamentais para a nossa cidade.
4: A proposta que aumenta o limite anual para o ingresso de efetivo no Corpo de Bombeiros Militares do DF já pode seguir para o Senado, a menos que haja recurso para votação antes pelo plenário da Câmara. Da Rádio Câmara de Brasília, Paula Bittar.
3: Eleições.
2: Reeleito com mais de 52 mil votos, Bebeto, do PP do Rio de Janeiro, agradece o apoio dos eleitores de mais de 88 municípios do estado e atribui a vitória à fé em Deus. Ao dizer que apresentou mais de 32 projetos, ele reforça estar entre os 10 deputados fluminenses mais atuantes.
1: O congressista destaca sua atuação na defesa de obras de mobilidade urbana na Baixada Fluminense, com a duplicação da rodovia Presidente Dutra e a revitalização da ferrovia em São João de Meriti. Bebeto promete seguir atuando em benefício do estado.
2: Charles Fernandes, do PSD da Bahia, agradece os quase 90 mil votos recebidos que o conduziram para o seu terceiro mandato na Câmara e reafirma seu compromisso em defender a agricultura familiar, o agronegócio e os municípios baianos na próxima legislatura.
1: Ele destaca investimentos na área de saúde do estado, incluindo mais de 20 hospitais e 27 policlínicas. Charles Fernandes defende ainda a soberania nacional, a autonomia dos povos e as relações internacionais.

0: Nacionais baseadas na cooperação e nas relações harmoniosas entre nações.
1: O Tony de Paula, do PSD do Rio de Janeiro, critica posicionamentos do Tribunal Superior Eleitoral, alegando haver diferença de tratamento aos candidatos à presidência da República no que diz respeito à retirada de publicações nas redes sociais.
0: O Tony de Paula pede que os ministros não protejam candidatos supostamente ligados às milícias, ao citar contratações de familiares de milicianos em gabinetes parlamentares, influência em hospitais federais e repasses de emendas a entidades ligadas a esses grupos.
1: Paulo Soares, do Podemos de São Paulo, faz um balanço dos seus 4 meses de mandato e destaca a apresentação de 31 propostas e a atuação em 7 relatorias. Entre os resultados, ele cita um projeto, já transformado em lei, voltado à prevenção da saúde da mulher.
0: Paulo Soares também agradece os votos recebidos e afirma que vai continuar acompanhando as demandas do interior paulista, mesmo sem mandato. Ele defende uma atuação política focada em áreas como saúde e educação, com menos disputas ideológicas e mais atenção aos problemas da população.
1: Luiz Couto, do PT da Paraíba, agradece os mais de 60 mil votos recebidos, embora não tenham sido suficientes para garantir sua reeleição. Com 5 mandatos como deputado federal e 2 como estadual, ele afirma que sua trajetória foi dedicada à justiça social e à defesa dos direitos humanos.
0: Luiz Couto também reafirma o compromisso de continuar servindo ao povo paraibano, mesmo fora do Congresso. Para ele, o fim do mandato não encerra sua atuação em defesa da população, guiada, segundo ele, pela fé, pela honestidade e pelo compromisso com o próximo.
1: Geraldo Rezende, do União de Mato Grosso do Sul, diz que respeita o resultado das urnas e que vai seguir trabalhando até o último dia do seu mandato. No balanço de sua trajetória, ele destaca participação na criação da Universidade Federal da Grande Dourados.
0: Geraldo Rezende menciona ainda sua contribuição para a construção do Hospital Regional de Dourados e a implementação do primeiro SAMU indígena do país. O deputado também cita a construção de creches em aldeias e a defesa da regionalização dos serviços públicos.
1: Ismael, do PL de Santa Catarina, agradece os mais de 70 mil votos que recebeu, mas lamenta não ter alcançado a reeleição. Após 4 anos na Câmara e 37 anos de vida pública, o parlamentar faz um balanço da sua trajetória política e enaltece a experiência adquirida no Congresso.
0: Além disso, Ismael cita participação em comissões e frentes parlamentares, entre elas a de amparo às comunidades terapêuticas. O deputado conclui que pretende seguir em frente, agradecendo à família, aos amigos e aos eleitores pelo apoio.
1: Termina agora o Jornal Câmara dos Deputados, produzido pela Rádio Câmara, com trabalhos técnicos de Rafael Santos e apresentação de Márcio Aquilissardi e José Carlos Andrade. Uma ótima noite para você.
0: A Voz do Brasil volta amanhã. Boa noite.
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0: Boa noite.

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1: Falta de sono prejudica a produtividade. Você está ignorando o sono para trabalhar mais? Deixar de dormir para realizar algum trabalho que tem de ser entregue em pouco tempo vai afetar a produtividade a longo prazo. Não dormir o suficiente, seja por apenas uma noite ou ao longo de semanas ou meses, tem um efeito significativo sobre a produtividade. A privação do sono afeta negativamente o humor e a capacidade de concentração.
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2: Hora certa.
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0: cantar bonito assim lá longe. Zezé de Camargo e Luciano.
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2: Hora certa. 8:44.
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0: Valeu demais, obrigado.
1: Isso
0: é lindo demais.
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